0: Senhoras e senhores, com vocês, nosso amigo João Gomes.
1: Vamos embora, rapaz.
0: Bora, moço.

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0: Quem gostou faz barulho aí, churrasco com fome.
1: Fernando de Sorocaba, muito obrigado.
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0: Bruno Rosa.
1: Aê! Leite Romar.
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4: Aí, Júnior, o que será que tinha naquele áudio, hein, meu irmão?
5: César, eu também quero saber, velho.

Fui lá e traumatizei. 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

aqui, ó, de um lado pro outro, ó. De um lado pro outro, de um lado pro outro. Vem. Imagina a gente cortando as... A gente só para, só vocês, velho. Imagina a gente... Essa Jaguariúna. Ouvindo o cabeça. A gente só...

0: teu tutinho, irmão. 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

0: Murilo Rubi.
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com você, formação e música na medida certa para você, né, ligado por aqui. 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Trazendo aqui então a previsão do tempo na manhã desta terça-feira. O tempo hoje vai permanecer firme agora nestas primeiras horas do dia, mas no decorrer aí do período a instabilidade deve estar de volta aqui ao Vale do Taquari e também ao estado, né? Hoje deve chover cerca de 10 milímetros aqui na região. A temperatura neste momento está na casa dos 5 graus, pode chegar aos 16 hoje. Amanhã, quarta-feira, pouca coisa muda com relação ao dia de hoje e de ontem, né? Porém, o que deve aumentar é o volume de chuva, 40 milímetros. Já na quinta-feira, 35 milímetros, sexta-feira, 10, sábado, 4, domingo, 15 e na próxima segunda-feira, 17 de agosto, 20 milímetros de chuva aqui na região do Vale. Previsão do tempo, daqui a pouco, previsão e mais completa para você. 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Música, informação, a sua participação também, né? Aqui na 93,1 Brescia Mais FM. Vamos ouvir agora aqui na programação a música do Zé Mendes.

0: Zé Mendes, aqui na programação Brescia Mais FM, muito melhor com você. Vamos seguindo por aqui, então, trazendo agora a vida e o tempo, música bonita pra gente ouvir aí nesta manhã aí, né? É Chico Amado e Xodó.
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0: Agora sim, deixa eu botar no início aqui. Muito bem.

0: Por que cotar o seguro do carro em diversos lugares diferentes se você tem no mesmo lugar o preço de até 16 seguradoras?
1: Muito bem, na Brescia Mais, né? Seguindo aqui com as melhores músicas para você. E agora tá na hora já da gente trazer também, né? A Ave Maria, aqui na programação da Brescia Mais FM.
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Em nome do Pai, e do Filho, e do Espírito Santo. Amém. Que a paz de Jesus esteja em seu coração neste novo dia. Hoje, 11 de agosto, celebramos com alegria Santa Clara de Assis, mulher de profunda fé, coragem, simplicidade e amor a Jesus. No Evangelho de hoje, os discípulos perguntam a Jesus: quem é o maior no reino dos céus? Jesus coloca uma criança no meio deles e ensina que o caminho do reino passa pela humildade e pela simplicidade. Jesus também nos fala da ovelha que se perdeu. O pastor deixa as 99 e vai em busca daquela que está perdida. Que mensagem bonita para nós! Deus não desiste de ninguém. Cada pessoa é preciosa aos olhos de Deus. Quando alguém se afasta, Deus vai ao seu encontro. Quando alguém cai, Deus oferece a mão. Quando alguém se sente perdido, Deus continua chamando pelo nome. Santa Clara compreendeu esse amor e escolheu viver com simplicidade, oração e confiança em Deus. Hoje, peçamos ao Senhor a graça de termos também um coração simples e humilde. Que saibamos acolher, perdoar, ajudar e cuidar daqueles que caminham ao nosso lado. Senhor Jesus, livrai-nos do orgulho e da indiferença. Dai-nos um coração humilde para servir, generoso para partilhar e atento para perceber quem precisa de nós. Por intercessão de Santa Clara, ajudai-nos a buscar, acima de tudo, a vossa presença e a viver este dia com fé e esperança. Senhor, neste novo dia, abençoai nossas famílias, nosso trabalho, nossas comunidades e todas as pessoas que colocamos em nossa oração. Que ninguém se sinta esquecido ou abandonado, porque sabemos que cada um de nós é precioso aos vossos olhos. Ave Maria, cheia de graça, o Senhor é convosco. Bendita sois vós entre as mulheres, e bendito é o fruto do vosso ventre, Jesus. Santa Maria, Mãe de Deus, rogai por nós, pecadores, agora e na hora de nossa morte. Amém. E que hoje possamos ser presença de Deus na vida de alguém que precisa de uma palavra amiga, de um gesto de carinho ou simplesmente de alguém que saiba escutar. Em nome do Pai, e do Filho, e do Espírito Santo. Amém. Com a bênção de Deus, com a proteção de Nossa Senhora e de Santa Clara, desejo a você e a sua família um abençoado dia. Que Jesus caminhe conosco e que Santa Clara nos acompanhe com sua oração. Amém.

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1: Continuando.
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1: Bom dia Brecha Mais, aqui na programação. Carga de cerca de 2 toneladas de maconha são apreendidas em caminhão que transportava melancias na BR-386 em Lajeado. O condutor de 45 anos, natural de Recife, receberia uma quantia de R$100 mil para fazer o transporte da mercadoria. Veículo autopropelido é atropelado por caminhão após acidente que deixou uma mulher ferida na RSC 453 em Estrela. A condutora de 43 anos sofreu ferimentos e foi encaminhada para atendimento médico no Hospital de Estrela. FEPAM dispensa licenciamento ambiental e autoriza a construção de pinguela provisória sobre o rio Guaporé, ali na travessia entre Encantado e Mussum. Ontem eu vi um vídeo. Meu, olha, parece que não, né? Mas, quando dá um problema desses, a gente percebe a falta que faz uma ponte, hein? Porque enquanto tá fluindo tudo bem, tá tudo certo, né? Aí, deu problema ali na ponte, tu vê, tu... Aí, se percebe o tamanho do problema, o transtorno que dá. Tanto ali na rota alternativa entre Roca Salles e Mussum, ontem também um caminhão acabou saindo da estrada, caiu sobre os trilhos lá no barranco. Mas o fluxo de veículos também é muito grande. Há o transtorno, né, para deixar a estrada em boas condições, pedido dos prefeitos ao governo do estado para auxiliar. Mas ontem eu vi um vídeo, as pessoas esperando para atravessar ali no barco dos bombeiros, né? Que foi então disponibilizado para a travessia de um lado para o outro. Era, olha, uma fila enorme, viu? Como dizia antigamente, parecia a fila do INPS, né? Hoje é a fila do SUS. E o pessoal esperando para atravessar ali o rio Guaporé. Uma fila enorme de pessoas aguardando, e aí que a gente percebe a falta que faz uma ponte. E aí agora então, a FEPAM dispensa licenciamento ambiental e autoriza então a construção de uma pinguela provisória sobre o rio Guaporé. E a EGR já deve publicar hoje possivelmente, a EGR já vai fazer aí um pronunciamento e vai então já informar sobre o início da construção, ali, ou reforma, né, do pilar que sustenta esta ponte, pilar esse que está com problema e que sustenta ali a ponte, então, entre Mussum e Encantado. Então vamos aguardar, esperar agora um pouco mais. Quem sabe hoje aí nós já vamos ter uma resposta, um parecer da EGR, que prevê então assinar hoje, né, o contrato para a recuperação da ponte entre Encantado e Mussum. A obra na ponte deve começar imediatamente após a contratação de empresa para fazer o serviço. E tem prazo estimado de 40, 45 dias, possibilidade de passagem de pedestre, então, não está descartada, né? Nem pedestre não vai passar na ponte, até porque vão construir uma pinguela, uma ponte provisória, então. E da EGR, então aqui o pessoal ontem fez um estudo, veio 1, 2, 3, 4, 5, 6, pelo menos que tem na imagem aqui, para acompanhar lá o presidente, né, o Vanacor, para aí então fazer um estudo ali, enfim, tentar e mostrar, quem sabe assinar o contrato aí para a recuperação da ponte entre Encantado e Mussum no dia de hoje. Vamos ver, aguardar aí, né? Seguindo na programação da Brescia Mais FM, informação e música na sua manhã. Aquele abraço, tudo de melhor, tudo de bom. Vamos ouvir agora a música aqui, Pássaro Sem Ninho. André e Andrade na Brescia Mais.

Brescia Mais FM, muito melhor com você por aqui, né? Agora 5 para 7, 5 minutinhos aí faltando para 7 horas da manhã. Vamos para mais um intervalinho, a gente volta já.

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1: De volta aqui na programação Brescia Mais FM. Muito bem, né? 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
1: 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Vamos seguindo em frente, porque por aqui a informação não para, a boa música também não, e o telefone lá do Zeke e também do Adroaldo, olha aí, anota aí, hein? 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Maravilha? Então tá. Seguindo
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3: Que deixou a casa do pai. Escolheu o caminho mais fácil.
1: Ou achou, né?
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Talvez essa história seja sua. 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Mas o Pai continua te

Muito bem, Brécia Mais. Vou fechar por aqui então, né? O Bom Dia, Brécia Mais. Com Chico Rei, Paraná. Depois tem por aqui o Visão Geral.

0: É a programação aqui da Brescia Mais FM na sua manhã. E agora nós vamos então para o nosso Visão Geral aqui na 93.1. Brescia Mais.
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1: Muito bem, então, Visão Geral para você a partir de agora. Aqui na programação, né, da Brescia Mais FM, programa Visão Geral. 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Tempo apresenta-se encoberto. Nós já vamos trazer aí também a previsão do tempo, né, para você aqui na programação da Brescia Mais FM nesta manhã. Ficar por dentro aí, né, de como é que o tempo vai se portar então aqui na região do Vale do Taquari, também no estado, né, todo aí o Rio Grande do Sul. A temperatura agora permanece ainda nos 6 graus. 6 graus é a temperatura na manhã desta terça-feira, hoje, portanto, 11 de agosto, ano de 2026.
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1: Ok, então, olha só, a meteorologia prevê que a chuva deverá estar de volta hoje aqui na região do Vale, né? Para hoje cerca de 40, ou melhor, hoje é 10 milímetros de chuva, tá? Agora pela manhã o tempo já apresenta-se encoberto, friozinho hoje pela manhã, bem cedinho também. E no decorrer do dia, a aproximação de uma área de baixa pressão favorece o aumento da nebulosidade e o avanço das instabilidades sobre o estado. Entre a tarde e a noite, podem ocorrer pancadas de chuva na região, acompanhadas de temporais. E a temperatura máxima hoje deve chegar aos 16 graus no Vale. Para amanhã, quarta-feira, com relação à temperatura, não vamos ter aí muita mudança. E para amanhã, o volume de chuva pode chegar a 40 milímetros. Quinta-feira, 35 milímetros no Vale. Na sexta-feira, 10. Sábado, 4 milímetros. No domingo, 15. E na próxima segunda-feira, 20 milímetros de chuva. É o que prevê a meteorologia aqui para a região do Vale. Mas vai esquentar, né? Temperatura não vai ficar muito, muito abaixo, não. As mínimas, por exemplo, bom, a partir já de amanhã, já começam a se elevar. Amanhã, por exemplo, vamos ter uma mínima de 10, máxima de 15. Na quinta já aumenta um pouco. Depois, na sexta, mais ainda. No sábado, por exemplo, vamos ter mínimas de 15, máxima 25 graus. Tá? Então, não vai ser frio, né? O pessoal que estava esperando aquele frio, pode tirar o cavalinho da chuva, porque a chuva vem, porém frio não. Então, não vamos ter muito frio nos próximos dias, né? Aqui na região do Vale do Taquari. Deixa eu dar uma conferida aqui então para o estado do Rio Grande do Sul. A meteorologia prevê que a chuva também deve atingir aí, né, algumas regiões, e não se descarta também o risco até de temporais isolados no estado do Rio Grande do Sul. Então, bastante chuva aí também para o estado, não só aqui para a região, né, do Vale do Taquari, como também para todo o estado do Rio Grande do Sul, tá? Então, essa é a previsão do tempo, né, para você que se liga aqui na programação da Brescia Mais FM. Muito melhor com você. Tempo que fica chuvoso, né? Aqui no Rio Grande do Sul. A instabilidade vai avançar pelo norte do estado e vai se expandir por outras regiões gaúchas. Vamos dando sequência, tá chegando as cotações agropecuárias, valores aí repassados pela Emater RS Ascar. Cotações aí então, né? O arroz, saca de 50 quilos, preço médio R$ 65,84. O boi quilo vivo, preço médio R$ 12,32. O búfalo quilo vivo, preço médio R$ 10,09. O cordeiro quilo vivo, preço médio R$ 13,84. Feijão saca de 60 quilos, preço médio R$ 171,67. O milho saca de 60 quilos, preço médio R$ 59,26. Soja 60 quilos, preço médio R$ 126,09. O suíno quilo vivo, preço médio R$ 5,82. Já o trigo, saca de 60 quilos, preço médio R$ 69,36. E a vaca, quilo vivo, preço médio R$ 10,97. São as cotações agropecuárias para você aqui na programação da Brescia Mais FM.
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1: Vamos lá, né, com o Informe Diário primeiramente, depois sim a gente traz aí os nossos comerciais aqui na Brescia Mais para você que se liga e sintoniza a 93,1 Brescia Mais FM. O Informe Diário então para você. Na manhã desta terça-feira, tentativa de assalto deixa 3 suspeitos mortos em Alvorada. Daqui a pouco, mais detalhes aqui na programação. Estados Unidos respondem ao Brasil na OMC e aceitam reunião para consultas sobre o tarifaço. China se manifesta e pede participação no diálogo entre os dois países, hein? Os Estados Unidos responderam, né, ontem à manifestação do Brasil junto à Organização Mundial do Comércio sobre as tarifas extras impostas por eles a produtos brasileiros. Na resposta, o país norte-americano se disse pronto para conversar e atender ao pedido de consultas feitas, então, pelo governo brasileiro. Os Estados Unidos sempre esteve disposto a conversar, senhores do Correio do Povo. Os Estados Unidos sempre esteve, né, aberto a negociações, a conversas. Quem não estava aberto e dando nos dedos dos Estados Unidos, do presidente Donald Trump, era o nosso presidente Lula, né? O Lula que dava nos dedos do Trump, porque isso que por aquilo, né? Porque, segundo o Lula, o Trump está ao lado aí do Bolsonaro e aquela coisa toda. Eles já colocam tudo no ventilador. E aí o Lula, então, falou um monte de besteira, um monte de bobagem. E agora vem aí o Correio do Povo dizer que os Estados Unidos responderam ao pedido do Brasil. Os Estados Unidos querem dinheiro, meu. País capitalista, né? Lá não tem tanta burocracia como aqui no Brasil, para você trabalhar, para você abrir uma empresa, não tem tanto imposto, né? Você paga lá o que é, o que na realidade não faz com que você quebre, né? Lá você quer trabalhar, meu amigo, não tem problema, pode trabalhar. Você vai lá, registra sua empresa na hora, sai já podendo trabalhar. Livre comércio, né, meu? Estados Unidos quer colocar tarifaço para quê? Para que os governos de outros países, então, recuem e tentem conversar. Ó, vamos sentar, vamos conversar. Só que aqui o nosso presidente só falava asneira, querendo lacrar em cima do presidente dos Estados Unidos. E aí os caras vão parar, vão ver essas declarações, né? Vou dar risada ainda. Que barbaridade, hein? O povo brasileiro, olha, pensa pequeno demais, né? Enxerga, muitas vezes tem que tentar enxergar do outro lado da cortina, né, meu amigo? Para ver o que está acontecendo aí e não cair nessas informações aí que não são incorretas, né? No Brasil, a informação é de um jeito, eles pegam e eles viram de ponta cabeça, né? Vou te contar uma coisa. 7h23 agora. 7h23. E olha só, o Hugo Mota, depois daquela reunião do Lula, do Alcolumbre e do Alexandre de Moraes, você imagina o que foi conversado neste jantar na casa do Alexandre de Moraes, hein? E põe casa nisso, né? E o Hugo Mota agora retribui gesto do Lula e diz que vai apoiá-lo à reeleição. Hugo Mota, né? Muito bem, seguindo aqui na programação da Brescia Mais FM, muito melhor com você. Vamos agora aí com outros destaques. Investimento em saneamento bate recorde, mas esgoto tratado segue abaixo, hein? Levantamento revela que mais da metade do esgoto gerado no Brasil ainda não é tratado. Oh, mas isso aí dá para ver, né? A olhos vistos, a céu aberto, né? Dá para a gente perceber que o esgoto do Brasil não é levado a sério, né? Aqui na Brescia Mais FM, informe diário para você que se liga na programação da Brescia Mais FM, muito melhor com você. Mesmo com assinatura de contrato, obras da nova ponte do Guaíba ainda não saiu do papel. No final de junho, o ministro dos Transportes, Jorge Santoro, assinou um contrato aí para as obras de conclusão da nova ponte do Guaíba. Com investimento de 524 milhões de reais, quase 525, o empreendimento contempla a elaboração dos projetos básico e executivo, a execução das obras, o apoio às atividades de reassentamento e os demais serviços necessários à conclusão da estrutura. No entanto, mesmo com a assinatura, as máquinas ainda não começaram a operar no local. E de acordo com o Departamento Nacional de Infraestrutura e Transportes, o DENIT, ainda não há uma previsão para que comecem. Enquanto o processo de reassentamento das famílias para a desocupação das casas no bairro Farrapos ainda não é concluído, as obras não podem ser iniciadas. Apenas após a liberação total da área, a execução das obras nas alças de acesso, que são essenciais para o funcionamento da ponte, poderão ser concluídas. A estrutura de concreto inacabada sobre uma das principais vias de entrada da capital já faz parte da paisagem de quem circula pelo local. Mas o cenário mostra que a obra, que começou há mais de 10 anos, está longe de terminar. A assinatura deveria ter ocorrido em maio e o atraso se deu, em parte, por necessidade de readequação orçamentária, segundo o DENIT. O cronograma de trabalhos de responsabilidade do consórcio vencedor ainda precisa ser apresentado. Eles serão executados pela empresa gaúcha Construtora Cidade e pela paranaense Arte Leste Construções, que foram consórcio, que formam, na realidade, né, o consórcio Ponte Guaíba. E em vilas como Tiuzeca e Areia, terrenos vazios mostram o cenário do processo de demolição para o reassentamento aí para as famílias. Ainda há muitos imóveis que precisam ser desocupados, principalmente na Vila Cobal. E, ao todo, devem ser feitas ali, né, as demolições de 625 imóveis no bairro Farrapos. O DENIT informou que a maior parte do território da área das obras já está sob responsabilidade da autarquia, com todas as benfeitorias devidamente demolidas nesta porção. Mas restam ainda 70 edificações a serem demolidas para a conclusão, então, do processo, né? E aí tem toda uma questão de reassentamento das famílias e assim por diante. Mas tá demorado, complicado a obra ali. Você vai a Porto Alegre, né? Você vê aquelas pontes, tudo pela metade, tudo por terminar, meu. Coisa feia, coisa ridícula, né? E há 10 anos que começaram a construir essas pontes ali, viu? Informe diário na programação aqui da Brescia Mais FM, muito melhor com você.
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3: Muito bem, aqui você fica muito bem informado. 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Muito bem, 27 minutos agora faltando para as 8 da manhã. 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Agora 26 minutos para as 8 da manhã, 26 minutinhos, estão faltando para as 8 horas da manhã, tá na hora da gente trazer mais música, tá? Agora vem aí nosso espaço musical, na Brescia Mais, né? Para quem sintoniza, se liga aqui na programação, nesta manhã, então. E lembrando você, hoje é terça-feira, 11 de agosto de 2026. Tá bom? Muito bem. Na Brescia Mais FM, agora tá chegando aqui pra gente conferir a música super legal do... Vou trazer uma música aqui, olha, do

Do Léo, como é que é? Não, não é Léo, é o Pablo. É o Pablo, isso. É o Pablo aqui pra gente conferir. Tava dando uma conferida no tempo, parecia que tava garoando já, mas não, não. Não tá garoando não, viu? Muito bem, vamos lá então com o nosso espaço musical aqui na Brescia Mais FM. Trazendo a música Tomara, do Pablo. Brescia Mais, 24 para as 8, bom dia.

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1: Muito bem, Pablo, com a música Tomara, né? Aqui na programação da Brescia Mais FM, muito melhor com você.
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2: 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Olá.

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1: Muito bem, agora vamos então para os números das loterias. Primeiramente aqui então, a Loteria da Sorte, confira comigo a extração de ontem. O quinto prêmio, 904.904. Quarto prêmio, 6.972. Meia dúzia, ponto 972, 6.972. O terceiro prêmio, 4.948, 4.948. O segundo prêmio, 6.318, meia dúzia, ponto 318. E o primeiro prêmio, 5.711, 5.711. 5.711 é o primeiro prêmio da Loteria da Sorte. Agora também vamos trazendo por aqui, né? 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Para quem fez aí aquela pezinha também, né? E a Mega Sena teve um ganhador no último domingo. Faturou um prêmio, sabe de quanto? De 164.895.645 reais. Mas que prêmio, tio! Isso, né? Uma aposta ganhadora, 6 acertos. Com 5 acertos, 246 apostas ganhadoras. Aí cada um levou quase 23 mil reais. Com 4 acertos, pouco mais aí de 13 mil apostas ganhadoras, cabendo a cada uma 706 reais. Próximo sorteio da Mega Sena ocorre hoje. Prêmio principal está em 3 milhões e meio de reais. Ontem teve 8 ganhadores na Loto Fácil. Cada um levou aí um prêmio, né, de 530.611 reais. Que baita prêmio, hein? Tá bom também, né? Não precisa milhões. Mil já tá bom, né? Ontem, 8 apostas ganhadoras. Aí cada uma levou então 530.611 reais no prêmio principal, tá? E o próximo sorteio, então, na Loto Fácil, ocorre hoje. A Quina ontem acumulou. Para hoje, o prêmio principal está em 3 milhões. A Lotomania tem sorteio amanhã. Ontem acumulou, o prêmio vai para 10 milhões e meio. A Time Mania também acumulou. Próximo sorteio hoje, 7 milhões e meio de reais. A Dupla Sena sorteia amanhã 1 milhão e 100 mil. Ainda teremos aqui o Dia de Sorte. Acumulou no, ontem, né? Acumulou. Próximo sorteio é hoje. Paga 800 mil no prêmio principal. A Super 7 paga amanhã 5 milhões e 200 mil. E a mais milionária vai pagar amanhã 82 milhões de reais. Então, os números aí, né, para você das loterias. 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Vamos trazendo aqui também as cotações aí, né, do dólar, também do euro. Lembrando que a taxa Selic está em 14% ao ano. O dólar ontem fechou em terreno positivo, de um aumento aí de 0,53%, cotado a R$ 5,11. O euro também em terreno positivo de 0,36%, fechou nos R$ 5,89. A Bolsa de Valores de São Paulo, Bovespa, fechou em queda de 0,19% nos 172.179 pontos. As informações para você aqui na programação da Brescia Mais FM, né, com relação à economia, com relação aí então os números das loterias também, para você, né, que se liga e sintoniza 93,1 Brescia Mais FM. Mais um intervalinho comercial e a gente volta então na sequência.
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1: Muito bem, seguindo aqui então, né, no Visão Geral da Brescia Mais FM. Agora estão faltando 9 minutos para as 8 horas da manhã. 9 minutos aí para as 8. E olha aí, comunidade evangélica de Lajeado adota medidas para reforçar segurança nos cemitérios, hein?

0: Fone WhatsApp aqui, 3757-1259 e ou 982-19-2727. 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Vamos lá, dando sequência aqui na programação Brescia Mais FM. Visão geral na 93,1. 7 minutos para as 8 horas da manhã agora. 7 para as 8. 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Vamos lá. Que mais aqui? Ah, tá chegando.
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0: Vamos lá, o nosso Informe Diário, mais uma edição para você. Em Forquetinha, as paradas de ônibus estão sendo revitalizadas, hein? Estão recebendo aí pintura, né? A administração municipal de Forquetinha realiza de forma gradativa a revitalização das paradas de ônibus localizadas em diferentes pontos do município. Os espaços recebem nova pintura e serviços de manutenção, proporcionando um visual renovado e melhores condições de conservação das estruturas utilizadas diariamente pela comunidade. Os trabalhos seguem um cronograma definido, né, pela equipe responsável e serão ampliados para outras localidades ao longo das próximas etapas. A iniciativa busca preservar o patrimônio público, melhorar a aparência dos espaços e proporcionar ambientes mais cuidados e agradáveis para quem utiliza lá o transporte coletivo, né? Para o prefeito Vianney Noll, o trabalho integra um conjunto de ações voltadas à manutenção e à valorização dos espaços públicos. E o município de Forquetinha, para quem não conhece ainda, vale a pena visitar Forquetinha, viu? A cidade tipicamente alemã. Você vai lá, parece que você está em outro país. Isso é importante, né? Aqui no Vale do Taquari, aqui pertinho, aqui do lado, nós temos isto, hein? Ou seja, cada município valorizando o seu povo, a sua cultura, né? A sua... seu dialeto, a sua língua, valorizando seus costumes. Isso é maravilhoso, hein?

0: que tinha um destes municípios que não perdeu esta essência desta valorização cultural, né? Dá pra gente perceber nas paradas de ônibus ali, dá pra perceber no centro administrativo municipal, lá de Forquetinha, nas comunidades, nas casas do interior, na cultura aí do povo, né? Origem germânica. Tem municípios, parece que muitas vezes aí, ó, já vai se perdendo essa cultura, né? Esta essência dos primeiros moradores, aquela coisa toda, né? Enfim. Roca Salles, por exemplo, é um desses municípios aí, né? Município que se originou da cultura alemã, né? E hoje já tá uma mistura aquilo lá que eu vou te contar, viu, meu? Não tem mais aquela essência, né, da cultura alemã, por exemplo, em Roca Salles. E em outros aí também do Vale, né? Outro município que eu acho bonito aí, que também continua cultivando a sua essência, é o município de Antagorda. Antagorda também, né? Maravilha. Povo ordeiro, trabalhador, batalhador, hein? Isso é importante demais, né? Povo que cuida do que lhe pertence. O resto, meu, não é o resto. Eu vou cuidar do meu, o vizinho cuida do que é dele e assim vai. E assim por diante, né? Vamos lá, seguindo por aqui, Marques de Souza. Vamos falar um pouquinho sobre Marques de Souza. As equipes aí da Secretaria de Obras, né, de Marques, concluíram a pintura dos banheiros e do quiosque com churrasqueira no Parque Municipal, localizado às margens do Rio Forqueta. A ação integra uma série de melhorias realizadas no espaço público que visam proporcionar conforto e bem-estar à população, garantindo um ambiente mais limpo, seguro e acolhedor para os frequentadores. O coordenador de obras, Roberto Kremer, destacou a importância das ações. Ele disse que estas intervenções valorizam o parque como espaço de lazer, de convivência e para a prática de atividades físicas. E convida toda a comunidade a conhecer e aproveitar a estrutura completa. Olha que realmente ele tem razão. Hã? Que parque lindo! Aqui no Vale do Taquari, eu acho que não tem outro município com um espaço, não sei lá, Lajeado talvez, Lajeado. Mas a Lajeado, não tem. Lajeado tem pontos bonitos, interessantes, mas não igual município de Marques de Souza, né? Aquele parque aqui, aquele espaço de lazer, de convivência, para a prática ali de atividade física, é muito lindo, é interessante. O pessoal tá seguro ali, né? Para sua caminhada, as margens do Rio Forqueta, quando o rio tá calmo, é tão bonito, né? Aí você vê aquele verde e tudo mais, aquelas montanhas, enfim. E ali tem também um quiosque, onde agora está sendo pintado, sendo revitalizado. Ao lado fica a Brigada Militar para trazer, inclusive, mais segurança para as pessoas. Tem lugar ali para estacionamento. Enfim, só não desfruta quem realmente não quer, né? Mas que é de tirar o chapéu para a administração lá de Marques de Souza com relação a este parque, isto sim. É uma maravilha aquilo ali, viu? Para você levar os filhos, né? Para eles ficarem à vontade, poder brincar, se distrair, né? Para as pessoas aí, os pais, levar o vovô, a vovó junto ali, botar o pé na grama. Isso é bom demais, hein? E o parque lá que está sendo revitalizado, então, né? O prefeito Fábio Mertz ressaltou que os trabalhos realizados aí nos últimos meses, como ali a construção do estacionamento oblíquo, né? as calçadas, o Belvedere. Tem um Belvedere, inclusive, lá. Pistas de caminhada, instalação de iluminação em LED fortalecem o parque como um ponto de referência para a recreação, saúde e o turismo local. O parque é bonito durante o dia. Durante a noite, então, nem se fala, né? Com toda aquela iluminação. É um parque bem iluminado. Acredito que no verão as pessoas vão poder utilizar aquilo ali, né, para sua caminhada, para o seu lazer, enfim, para se distrair. E olha só, a administração municipal de Encantado, né, está também trabalhando ali na estrada que leva à Lagoa da Garibaldi, lá o Cristo Protetor. Ou seja, a subida da Lagoa da Garibaldi, Encantado, que será totalmente interrompida ao meio-dia de hoje, tá? Para a realização de uma operação de detonação de rochas no trecho que está em obras. O bloqueio, então, inicia ao meio-dia, previsão de liberação da pista entre 12h40 e 12h45. Após a detonação, vai ter a retirada do material e a limpeza da via. Tem umas pedras ali, né? E a intervenção integra as obras de implantação de uma ciclofaixa e também recuperação asfáltica da subida da lagoa, executadas pela PAP Construtora. O projeto contempla 2 quilômetros, quase 3 quilômetros de extensão e alargamento de 3 metros, buscando então proporcionar maior segurança para motoristas, ciclistas e pedestres. Então, cuidado ali, né? Outra informação também, até eu estava vendo aqui, olha, nas redes sociais da administração de Travesseiro, onde ali nós temos a Ponte Baixa, né? E a administração municipal teve que fazer, inclusive, um reforço ali, colocando material nas cabeceiras, né, a pedido aí, portanto, né, de autoridades. E segundo aí o prefeito Saltier, as obras começaram ontem pela Secretaria de Obras, os trabalhos então de melhorias ali da Ponte Baixa. As equipes estão realizando colocação aí de materiais e pedras no local. O objetivo, sabe o que é? É reforçar a estrutura e proporcionar maior sustentação e segurança à passagem. Vamos ouvir aqui o que o prefeito comentou, que as pessoas aí passam por ali, né? E vê o pessoal trabalhando, enfim, vê as obras em andamento. E o prefeito, então, gravou ontem um vídeo mostrando o local e também comentando sobre esse pedido aí, sobre as obras que estão ocorrendo por lá. Prefeito Gilmar Saltier.
1: Pessoal, boa tarde a todos. Hoje, dia 10
0: ontem,
1: do mês,
0: né,
1: de agosto, estamos aqui em frente à nossa estiva. Eu quero só fazer esse vídeo e justificar que vocês vão estar vendo aí na filmagem do Felipe, que vai ter caminhões e a máquina aqui botando material em frente à estiva. Motivo de botar esse material é uma orientação da parte hoje dos engenheiros, que a gente tem que ter uma sustentação e uma cortina de material à frente à estiva para problemas futuros, daqui a pouco, de mais uma inundação, para a gente se precaver e não ter problema daqui a pouco de ter um tombamento ou essa estiva ir embora. Então é uma, na verdade, é uma precaução que a gente está fazendo, esse investimento, um custo que a gente tem, mas é por necessidade e por se preocupar com a questão da durabilidade e da segurança dessa estiva aí, porque enquanto que nós não tiver a ponte pronta, nós temos que manter essa estiva em dia. Então, para deixar a justificativa do que está sendo feito, isso aí é por essa necessidade. Certo, pessoal? Então, estamos aí fazendo a precaução e pensando sempre no bem-estar e na segurança de nossa comunidade, tanto de Travesseiro, Grande Marques de Souza. Certo, pessoal?
0: Certo.
1: Até a próxima e um grande abraço.
0: Valeu, prefeito Gilmar Saltieri, então, gravou esse vídeo, foi ontem à tarde, né? Os trabalhos devem iniciar hoje ainda também para a colocação aí deste material, tá bom? Desse material aí. O que vai tornar o rio mais raso também, né? Com a colocação desse material. Aí qualquer chuvinho, o rio já vai transbordar. Mas enfim, né? Pedido aí, meio ambiente, engenharia e assim por diante, para... O objetivo é para recuperar ali o que foi tirado, então, pela correnteza, o material que foi retirado pela correnteza e dar uma sustentação maior também àquela travessia. Maravilha, né? Então, vamos seguindo em frente. Falando ainda em travesseiro, tem uma outra notícia boa, é de que o prefeito Gilmar Saltieri e o vice-prefeito Arden Stefani assinaram um contrato com a empresa ABS Construtora, que é a vencedora do processo licitatório, para a execução da obra de construção da nova garagem junto ao posto de saúde. A obra terá uma área total de 300 metros quadrados e receberá um investimento de R$ 329 mil. Os recursos foram conquistados por meio da Secretaria Estadual da Saúde e serão destinados à ampliação da estrutura da sede municipal. O projeto prevê a construção de uma garagem para abrigar os veículos da Secretaria da Saúde, além da implantação aí de um espaço adequado para a instalação do gerador de energia. A iniciativa vai proporcionar, então, mais segurança, uma organização, né, e melhores condições de trabalho, contribuindo para a eficiência dos serviços que são prestados à comunidade. Isso é importante, construir uma garagem ali, né, e isso também vai, com certeza, aí, para dar mais um atendimento melhor, né, à comunidade e também a preservação do patrimônio público, no caso, os veículos, né? Que queira ou não queira, é um patrimônio público e aí a colocação também de um gerador de energia elétrica, em caso de algum problema com a falta de energia elétrica, aí tem o gerador ali que vai poder... Vai auxiliar, então, as pessoas. Ok? 8:09 agora. 8 horas e 9 minutos. Está na hora do nosso intervalo comercial aqui na programação da Brescia Mais FM. Muito melhor com você e a gente já volta. 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
0: Muito bem, então, de volta aqui na programação. Visão geral na Brescia Mais FM. Formação e música. Brescia Mais, muito melhor com você. Vamos lá, seguindo por aqui, então. Trazendo mais informação, né, para quem se liga, sintoniza aqui a 93,1 Brescia Mais FM, tá?

0: Agora 8 horas e 12 minutos, 8 e 12. 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Olha, municípios receberam 119 bilhões do FPM até julho de 2026. O valor é 7,8% superior ao repassado em 2025. Reportagem de Bianca Mingotti.
1: Os municípios brasileiros receberam quase 120 bilhões de reais do Fundo de Participação dos Municípios, o FPM, até o mês de julho de 2026. Foram mais de 119 bilhões 985 milhões de reais partilhados pelos entes de janeiro a julho deste ano. O valor é 7,8% maior do que o repassado no mesmo período de 2025, quando as transferências somaram pouco mais de 111 bilhões e 200 milhões de reais. O período considera os repasses feitos desde o primeiro decênio de janeiro até o terceiro decênio de julho. Em relação ao volume de recursos mensal, julho foi o mês com o maior montante distribuído aos municípios, sendo mais de 21 bilhões e 400 milhões. Já março teve o menor valor, um pouco mais de 12 bilhões e 200 milhões de reais partilhados entre os municípios. Para o especialista em orçamento público, César Lima, o FPM mantém uma trajetória positiva em 2026. Segundo ele, o resultado foi influenciado pelo desempenho da economia no primeiro trimestre e pelo cenário internacional, que contribuiu para a alta dos preços do petróleo.
2: Um resultado que vem aí seguindo positivo, né? Realmente temos que tirar esses eventos adversos aí desse valor, mas muito provavelmente ainda teremos um resultado positivo, retirando a inflação em relação ao ano passado, uma vez que a inflação hoje está na casa dos 5% previsto aí para o final do ano. Então, teremos ainda um resultado positivo em relação ao ano de 2025.
1: Na segunda-feira, dia 10 de agosto, os municípios já receberam o primeiro repasse do FPM deste mês. Foram distribuídos mais de 8 bilhões e 900 milhões. O valor é cerca de 17% maior do que o repassado no primeiro decênio de agosto de 2025. Na avaliação de César Lima, mesmo com a inflação e a alta dos preços dos combustíveis, o resultado do primeiro decênio de agosto mostra um cenário positivo para os municípios deste ano. O FPM é uma transferência obrigatória da União para as prefeituras, formada por uma parcela da arrecadação do Imposto de Renda e do Imposto sobre Produtos Industrializados, o IPI. Os recursos são distribuídos aos municípios a cada 10 dias e podem ser usados pelas prefeituras em áreas como saúde, educação, infraestrutura e pagamento de pessoal. Reportagem Bianca Mingotti.
0: Ok, Bianca, trazendo aqui a informação. Vamos para mais? Olha só, banco... Exportações do agronegócio movimentam bilhões de dólares. E em 1,47 municípios. Vamos dar uma conferida aqui então sobre o agronegócio. Quem traz a informação é a Juline Progozelski. Alô, Juline.
3: Mais de 1.400 municípios brasileiros participaram das exportações do agronegócio em julho. Juntas, as vendas externas do setor movimentaram 16 bilhões e 340 milhões de dólares, crescimento de 5,4% em relação ao mesmo mês do ano passado. Os dados são da Confederação Nacional de Municípios, a CNM, com base em informações do Ministério do Desenvolvimento, Indústria, Comércio e Serviços. O principal destaque municipal foi o município de Três Lagoas, em Mato Grosso do Sul, que exportou cerca de 256 milhões de dólares, impulsionado principalmente pela celulose. Entre os estados, Mato Grosso do Sul liderou, com 2 bilhões e 960 milhões de dólares em exportações. Ao todo, 77 municípios sul-mato-grossenses venderam produtos do agro para o exterior. A soja continuou como o principal produto do agronegócio brasileiro no mercado internacional. Foram 5 bilhões e 800 870 milhões de dólares exportados em julho, com participação de 153 municípios. O valor representa 36% de todas as vendas externas do agro no período. Na sequência, aparecerão a carne bovina in natura e a celulose. A China permaneceu como principal destino dos produtos do agro brasileiro. O país asiático recebeu produtos de 257 municípios brasileiros. No acumulado de 2026, as exportações do agronegócio somam mais de 103 bilhões de dólares. O saldo positivo da balança comercial do setor chega a 91 bilhões e 680 milhões de dólares. Reportagem Juline Pogorzelski.
0: Muito bem, Juline Pogorzelski. Pogorzelski. Isso. Agora, seguindo aqui na programação da Brescia Mais FM, vamos, né, com outros destaques aí para você que sintoniza aqui a Brescia Mais FM. E olha só, há cerca de 1.200 estados e municípios podem perder complementação da União ao Fundeb no próximo ano. Quem traz os detalhes aqui, então, Álvaro Couto.
4: Cerca de 1.200 entes federativos, entre estados e municípios, podem não receber verbas da educação em 2027. Os dados constam de um levantamento prévio do Fundo Nacional de Desenvolvimento da Educação, que aponta ausência ou inconsistência de informações relativas ao exercício de 2025. Diante dos casos, a Confederação Nacional de Municípios divulgou um alerta aos gestores municipais para os prazos e exigências sob o risco de impedir a habilitação às complementações da União do Fundeb para o exercício do próximo ano nas modalidades Valor Aluno Ano Total, o VAT, e Valor Aluno Ano por Resultados, o VAR. Para ambas as modalidades, a entidade destaca que as prefeituras devem regularizar pendências e encaminhar, até o próximo dia 31 de agosto, as informações contábeis, orçamentárias e fiscais exigidas nos sistemas SICONF, SIOP e SIMEC. O não atendimento aos requisitos dentro do prazo pode inabilitar o ente para o recebimento dos recursos em 2027. A CNM orienta os gestores municipais a não deixarem a regularização para os últimos dias, a fim de evitar prejuízos decorrentes de eventuais problemas operacionais nos sistemas e garantir o cumprimento das exigências legais para habilitação às complementações da União ao Fundeb. Em 2026, o valor total da complementação foi definido em mais de 69 bilhões de reais, um aumento de cerca de 9,5% em relação ao Fundeb 2025. Reportagem Álvaro Couto.
0: Muito bem, a programação aqui da Brescia Mais FM para você nesta manhã. E também confira agora a lista de 15 municípios impedidos de receber recursos da União, hein? Estão bloqueados. Bianca Mingotti.
1: Até o último dia 7 de agosto, 15 municípios brasileiros estavam bloqueados para o recebimento do Fundo de Participação dos Municípios, o FPM. A maioria dessas cidades está localizada em Minas Gerais, que conta com 5 entes impedidos. Na sequência, aparece Goiás, com 3. O próximo repasse está previsto para esta segunda-feira, 10 de agosto. As prefeituras de todo o país partilham neste decêndio a primeira parcela de agosto do FPM. O total é de 8,9 bilhões de reais. O especialista em orçamento público, César Lima, explica que o bloqueio pode ocorrer por diferentes motivos, como dívidas com a União, parcelas atrasadas de empréstimos ou a falta de prestação de contas.
2: Devem procurar saber inicialmente qual é o motivo do bloqueio, né? Se por algum débito junto ao INSS ou mesmo parcelas em atraso de empréstimos contraídos com o aval da União, ou ainda, o que é muito comum e é muito simples de se resolver, a não entrega dos relatórios obrigatórios ali pela Lei de Responsabilidade Fiscal, que é a aplicação mínima em recursos de saúde e educação.
1: Os municípios que estão impedidos de receber os repasses são Taperoá, na Bahia, Barra de São Francisco, no Espírito Santo, Araguapaz, Estrela do Norte e Planaltina, em Goiás, Campanário, Caparaó, Cataguases, Iguatama e Unaí, em Minas Gerais, Carapó, em Mato Grosso do Sul, Chapada dos Guimarães, em Mato Grosso, Nova América da Colina, no Paraná, Porto Real, no Rio de Janeiro e Paranã, no Tocantins. Para desbloquear o repasse, o gestor público deve identificar o órgão que determinou o congelamento. Em seguida, precisa conhecer o motivo e regularizar a situação. Em caso de inclusão na lista de bloqueadas do FPM, a Prefeitura não perde os recursos de forma definitiva, os quais ficam apenas congelados enquanto as pendências não são regularizadas. Reportagem Bianca Mingotti.
0: Muito bem, Bianca Mingotti, trazendo aqui, né, a informação para você que se liga na programação da Brescia Mais FM. Olha só, as inscrições para o programa Rouanet Centro-Oeste seguem abertas até 13 de agosto. Vamos conferir aqui.
5: Estão abertas até o dia 13 de agosto as inscrições para o programa Rouanet Centro-Oeste 2026. As inscrições são gratuitas e devem ser feitas pela internet no Sistema de Apoio às Leis de Incentivo à Cultura, o SALIC, no endereço salic.cultura.gov.br. A iniciativa vai destinar R$29 milhões ao financiamento de projetos culturais no Distrito Federal e nos estados de Goiás, Mato Grosso e Mato Grosso do Sul. Serão contempladas iniciativas nas áreas de artes cênicas, música, artes visuais, audiovisual, humanidades e patrimônio cultural. Os recursos do programa Rouanet Centro-Oeste são provenientes das empresas estatais parceiras do MINC: Petrobras, Banco do Brasil, Caixa Econômica Federal, Transpetro e da transportadora brasileira Gasoduto Bolívia-Brasil, TBG. Podem participar pessoas jurídicas com ou sem fins lucrativos que tenham sede na região e comprovem a atuação cultural por meio do CNPJ. Cada proponente pode escrever uma proposta. As inscrições seguem abertas até 13 de agosto. Para mais informações, acesse o site do MINC, www.gov.br/cultura.
0: Ok, Brescia Mais FM. Vamos para mais uma janela comercial. Na sequência, outros destaques aqui na Brescia Mais.

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2: Muito bem, na programação aqui Brescia Mais FM. Vamos agora aí com o trânsito e também a segurança pública. 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Deixe seu carro em dia, viu? 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E não só para quem vai viajar, mas para quem vai trafegar aí também aqui pela região, né? Então tem que ficar atento.
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2: Vamos lá então com o Visão Geral. Aqui na programação da Brescia Mais FM. Começar com o trânsito, os destaques para você. Olha só, a menina de 7 anos e pai morrem em acidente de trânsito na BR-386, região norte do estado do Rio Grande do Sul. O homem, 35 anos, a filha, 7 anos, morreram no acidente envolvendo um carro e um caminhão. Foi na região norte do estado na noite de ontem. As vítimas eram pai e filho e foram identificadas como Carlos Samir Jadski Miller e Valentina Miller. O homem e a criança eram ocupantes do carro. De acordo com a Polícia Rodoviária Federal, a colisão aconteceu por volta das 20 horas. Outros dois ocupantes do carro e o condutor do caminhão ficaram feridos. Os três foram socorridos e encaminhados para atendimento e a Prefeitura e a Câmara de Sagrada Família decretaram luto oficial pelas mortes. A esposa de Carlos e mãe da menina é servidora pública naquele município. Também, outra informação ainda envolvendo trânsito: detonações interrompem trânsito na BRS-863 em Imigrante nesta terça e também na quinta-feira. As intervenções estão programadas para os dias 11 e 13 de agosto, com bloqueio total da rodovia das 8 às 12 horas. Também, ali na subida da Lagoa da Garibaldi, né, quem vai para o Cristo Protetor Encantado, o trânsito estará fechado, bloqueado hoje, após o meio-dia, até por volta aí de 1 da tarde. Isso devido a detonações de rochas, porque a prefeitura vai construir ali uma terceira faixa para uso, né, da ciclovia. Então vai interromper temporariamente o trânsito na subida ali da Lagoa da Garibaldi em Encantado, tá? Seguindo aqui também, uma iniciativa da Prefeitura de Lajado prevê o alargamento da Avenida Alberto Pasqualini e da Avenida Amazonas até a Ponte de Ferro, ali no Rio Forqueta. O projeto, que ainda não tem prazo para começar, ganha ainda mais importância diante da futura construção de uma nova ponte entre Lajeado e Arroio do Meio, sobre o Rio Forqueta, do lado ali da Ponte de Ferro. A EGR prevê assinar hoje o contrato para a recuperação da ponte entre Encantado e Mussum. A obra deve começar imediatamente após a contratação e tem prazo estimado de 40 a 45 dias. Possibilidade de passagem de pedestre segue ali em avaliação, mas não sobre a ponte. O que vai acontecer é que a FEPAM liberou, né, a construção de uma passarela ao lado da ponte, que deve ser então utilizada por moradores. Aí vai facilitar bastante, né, o trânsito de pedestres até que a ponte fique pronta. Um acidente envolveu 3 caminhões e deixou um ferido na BR-386 em Soledade. O fato aconteceu proximidades da entrada da fazenda Tarumã e mobilizou o Corpo de Bombeiros Militar do município. Conforme as informações divulgadas pelos bombeiros, o acidente envolveu 2 carretas e um caminhão de pequeno porte aí do tipo baú. O condutor do caminhão baú ficou ferido e foi socorrido, encaminhado para atendimento médico em estado estável. As circunstâncias e a dinâmica da colisão não foram informados pelas autoridades. E uma colisão traseira entre 2 carros deixou danos materiais na RSC 453, no município de Estrela. Aí então, danos materiais, né, que foram registrados. Também informar de que continuam obras aqui na estrada principal da linha Pinheiro, em Nova Brécia. Tem máquina ali trabalhando, né, fazendo a limpeza dos acostamentos, alargamento também da rua. Houve ali a colocação de mais pedras, né? E agora tem a compactação. Aí são caminhões da prefeitura, máquinas que estão trabalhando, deixando ali a estrada mais larga e com a possibilidade de uma melhor trafegabilidade ali, não só de veículos de passeio, mas também, né, caminhões, enfim, veículos pesados e até veículos agrícolas, né? Pessoal que trabalha ali com veículos agrícolas, tratores, enfim, possam trafegar com mais tranquilidade e também com mais espaço. Agora 8h35, 25 minutos faltando para as 9 horas da manhã. Vamos para a segurança pública agora. 3 suspeitos morrem após confronto com forças de segurança em Alvorada. Informação dá conta de que os 3 homens morreram após um confronto com forças de segurança na noite de ontem em Alvorada, região metropolitana de Porto Alegre. A ocorrência foi registrada no bairro Jardim Algarve. Conforme as informações, o trio teria anunciado um roubo em uma joalheria. Ao deixar o local, os suspeitos foram abordados por agentes de segurança que já monitoravam a ocorrência. E houve troca de tiros, os 3 suspeitos foram atingidos e morreram. Nenhum policial ficou ferido. Brigada Militar apreendeu 2 armas de fogo e 1 simulacro que estavam com os indivíduos. A ocorrência vai ser investigada. O nome, então, né, dos mortos aí, não foi divulgada pela polícia. O homem foi condenado por submeter 9 trabalhadores a condições análogas à escravidão em Triunfo. Nossa, meu, dá para ver as imagens aqui do alojamento onde o pessoal estava. Chão de terra, umas paredes aqui, olha, tudo furada, suja. Um fogão do lado, colocaram umas pedras em cada lado ali e puseram uma espécie ali de um para fazer uma chapa de fogão. Que foi que colocaram ali, meu? Pedaço de zinco, parece. Enfim, dá para ver que tem uma panela em cima, mas tudo muito, muito precário e no chão, né? A Sétima Vara Federal de Porto Alegre condenou um homem por submeter 9 trabalhadores a condições análogas e a de escravo em propriedades rurais de Triunfo, lá no Vale do Caí. A sentença foi publicada na última sexta-feira. Segundo a denúncia do Ministério Público Federal, os trabalhadores atuaram durante 2023 no corte e na extração de madeira, localidades ali de Vila da Ponte Seca e Vila do Limoeiro. Eles foram contratados informalmente e recebiam de acordo com a quantidade de material e casca retirada. Durante a fiscalização, foram identificadas condições consideradas degradantes. Conforme os relatos dos trabalhadores e os documentos analisados pela Justiça, os locais não tinham instalações sanitárias, não tinha água encanada ou energia elétrica. As refeições eram preparadas em um fogão improvisado no chão, enquanto que a água de um arroio era utilizada para banho e lavagem de roupas e utensílios. A fiscalização também apontou falta de equipamentos de proteção e de condições adequadas para alimentação e descanso. Um dos trabalhadores relatou ainda que utilizava motosserra própria e arcava com os custos do combustível. A defesa alegou então que os trabalhadores permaneciam no local por decisão própria e contestou, né, a concretização do crime. O argumento, porém, foi rejeitado pelo juiz. Para o magistrado, a vulnerabilidade socioeconômica dos trabalhadores e a falta de alternativas não permitem considerar a permanência nas condições degradantes como uma manifestação livre de vontade. O juiz considerou comprovado que os trabalhadores foram submetidos a condições análogas à escravidão e condenou o réu a 3 anos e 4 meses de reclusão. A pena foi submetida por prestação de serviços à comunidade e pagamento de 5 salários mínimos. A condição ainda pode ser contestada por meio de um recurso ao Tribunal Regional Federal da quarta Região. Informações da polícia para você, aqui na programação Brescia Mais FM, muito melhor com você. Ah, não terminou ainda não, continua. Calma que tem mais informação aqui, ó. O indivíduo foi preso minutos após tentativa de feminicídio no município de Soledade, hein? A vítima foi atingida por um disparo de arma de fogo no pescoço. O homem foi localizado e preso pela brigada em Ernestina, após fuga em direção à região aí de Passo Fundo. Não tem mais informações sobre quem é a vítima, enfim, o que mais que houve. E a informação é de que a vítima foi encaminhada para o hospital e o homem preso, ele foi encaminhado, né, para a delegacia de polícia, para todos os registros aí, né? O suspeito foi, então, posteriormente, segundo as informações, encaminhado ao presídio. Uma operação conjunta contra o tráfico de drogas resulta em uma prisão em Estrela. Ação foi realizada pela Draco de Lajeado em conjunto com a delegacia de polícia e também a Brigada Militar. E olha só, uma carga de cerca de 2 toneladas de maconha foi apreendida em um caminhão que transportava melancias na BR-386 em Lajeado ontem à tarde. A apreensão ocorreu por volta das 15h50, quando o veículo foi abordado por agentes da Polícia Rodoviária Federal. Segundo as informações, A carga de melancia saiu do estado de Goiás e seguia com destino a Porto Alegre. O condutor, 45 anos, natural de Recife, receberia uma quantia de R$100 mil para fazer o transporte da mercadoria. No total, foram apreendidas cerca de 2 toneladas de maconha, além de 14 toneladas de fruta, uma cadela da raça Husky, é o Husky siberiano, que acompanhava o motorista e que deve ficar sob tutela da polícia até que seja providenciado um responsável para buscá-la. Pensei que um acusar aqui a cadela também de tráfico por tráfico de drogas, né? Aí sim, viu? Imagina, né? Cadela é, condenada aí a não sei quantos anos por tráfico de drogas. O indivíduo foi encaminhado para a Delegacia de Polícia de Pronto Atendimento de Lajeado para o registro da ocorrência e as medidas legais cabíveis. E uma passageira ficou ferida gravemente após colisão contra caminhão. Foi lá em Montenegro. Este acidente aí, portanto. E segundo as informações, o acidente teria acontecido após uma tentativa de retorno em um local proibido, quando houve, então, né, o choque. E olha, o ex-marido de Maria da Penha, ele seguirá preso preventivamente após a audiência de custódia. Marco Antônio Heredita Viveiros, ele foi preso domingo, no último domingo, né, em Natal, por suspeita de descumprir medidas protetivas ao conceder entrevista sobre o caso aí, né? Eu queria ouvir aí a entrevista do cidadão, viu? Do Marco Antônio Heredita Viveiros, né? Porque a gente só ouve a entrevista da Maria da Penha, né? Que inclusive virou lei Maria da Penha. Há informações de que o senhor aí teria deixado ela em uma cadeira de roda após briga, e, enfim, agredi-la. E aí, ela, desde então, fato que aconteceu, olha, foi em 1983, né? O Marco Antônio foi condenado pela tentativa de homicídio da esposa Maria da Penha, ocorrido em 83. Após recursos e novos julgamentos, ele foi preso em 2000 e permaneceu detido até 2002. O caso de Maria da Penha teve repercussão internacional, né, e contribuiu para a criação da lei que leva o nome da ativista, sancionada em 2006. Tá? Então, pelo fato dela ser uma ativista, né, todo mundo falou. Todo mundo deu destaque para o caso. E aí o cidadão aí, o Viveiros, ele não pode dar entrevista, tá? Não pode falar a respeito do caso, está proibido de tudo. Tem que ficar caladinho. Ele não pode falar, não pode dar sua versão. Enfim, e ele está com 80 anos, né? E aí ele tentou dar uma entrevista aí no último domingo, já foram lá e ó, cortaram, né? Cortaram o embalo e ele foi preso. Foi preso novamente, o ex-marido aí da ativista Maria da Penha, e deve permanecer aí preso preventivamente após audiência, né, de custódia, que deve ver aí o caso do cidadão. Ele seguirá preso preventivamente. E porque ele não pode se pronunciar a respeito, viu? Não pode falar do caso. Muito bem. Seguindo aqui, Brecia Mais. Muito melhor com você. Informação e música na medida certa. Agora faltam 12 minutos para as 9. 12 minutos para as 9. 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

Muito bem, que Brescia Mais FM. Muito melhor com você. Agora tá na hora do esporte aqui na programação. Alguns destaques aqui então, né? Deixa eu ver aqui. Ah, tem mais uma outra que eu queria trazer aqui também, olha só. Um homem colocou fogo em um morador de rua, foi lá em Alvorada, né? Vítima sobreviveu e foi encaminhada a um hospital, tá? O fato aconteceu, foi na madrugada desta terça, né? Na região metropolitana, em Alvorada. Segundo as informações, o crime ocorreu quando o agressor saiu de um bar e despejou gasolina, despejou gasolina na vítima. Se encontrava ali perto de uma parada de ônibus. E logo após o início das chamas, o homem fugiu. Testemunhas que estavam no local auxiliaram nos primeiros socorros ao morador de rua, tentando então apagar o fogo. Aí chamaram o SAMU, enfim. E o homem foi encaminhado para atendimento médico. E também a questão do terremoto, né, que atingiu a Colômbia. Prédios colapsados, carros e motos na contramão. Cali tem cenário de fim de mundo após terremoto lá na Colômbia. Quase 190 pessoas são consideradas desaparecidas na cidade. Em Cali, uma das cidades mais afetadas pelo terremoto na Colômbia, as socorristas removem escombros com as próprias mãos em busca de sinais de vida. O tremor ocorrido ontem deixou 132 pessoas mortas. O cenário no município foi definido como o fim do mundo por um dos ag-

estão inoperantes para voos comerciais. Segundo um balanço mais recente, além das vítimas, há vários prédios com problemas, centros de saúde avariados, que não tem como atender ali a população, porque há risco até de desabar. Instituições de educação foram afetadas e 188 pessoas estão desaparecidas. O balanço final que vai ser perigoso aí, né? Porque olha quanta gente desaparecida em algumas cidades. Depois de contabilizar tudo aí, aí sim que vai ter uma noção geral, né? A ajuda internacional já começa a chegar. Estados Unidos ali ofereceu uma ajuda de 15 milhões e meio de dólares. Surgiram em torno aí de 80 milhões de reais para lidar com a emergência, né? A União Europeia também afirmou aí que vai ajudar. A Argentina, inclusive, Milei, já afirmou que vai ajudar também. Também Israel, México, Chile e El Salvador, tá? Países que já confirmaram também aí a sua ajuda. Apesar do alarme, muitas pessoas resolveram permanecer em suas cidades em busca de parentes, né, ou para tentar resgatar alguma coisa que foi perdida. O futebol também foi afetado. Os jogos previstos para esta semana foram adiados após o terremoto, assim como as partidas das Copas Libertadores e Sul-Americana previstas lá para a Colômbia. A estrela pop da música, a Shakira, que é natural lá de Barranquilla, né, escreveu uma mensagem emotiva no X. Diz que o coração dela está partido. O terremoto foi sentido, inclusive, em países vizinhos. Em junho, né, deste ano, um duplo terremoto de magnitude 7,2 e 7,5 deixou mais de 6 mil mortos e um rastro de destruição na Venezuela. Agora, o terremoto atingiu a Colômbia. Muito bem, vamos mudar aqui então, trazer o esporte. Inter terá que aprender a propor jogo para ganhar do Remo, tá? E depois aí de mostrar eficiência, né, para se defender diante do Flamengo e Palmeiras, time de Pezzolano terá de encontrar soluções para furar um provável bloqueio no estádio Beira-Rio. O Inter descobriu nos últimos jogos que sabe sofrer, né? E não foi pouco. Diante de Flamengo e Palmeiras, os dois melhores times do Brasileirão, em duas rodadas em sequência pela competição, a equipe levou apenas um gol e conquistou dois pontos importantes em sua luta para escapar das últimas posições lá na tabela. Mas o Inter tá lá, tá batendo na porta. Já tá com a mão na maçaneta para entrar no Z4, né? A questão agora é outra. Contra o Remo, o adversário provavelmente não estará interessado em jogar. E aí começa o problema. A estratégia para enfrentar os grandes tem que funcionar. Defender, né? Tem que fechar espaço, reduzir riscos e esperar a oportunidade para contra-atacar e aí sim ir para cima. Então, o Inter tem que se cuidar, né? Não tá fácil pro Inter o Campeonato Brasileiro. O Inter deve ganhar também dois reforços para encarar o Remo no Beira-Rio. Vidagra provavelmente voltará após desfalcar o time contra o Corinthians e o Palmeiras. E enquanto que o mercado será novamente titular depois, então, de ser preservado. No lado do Grêmio, o Brasileirão terá 10 novas regras de arbitragem a partir
da 20...

Uma terceira rodada e o Grêmio vai ter que se adequar também. Meta é ganhar cerca de 6 minutos de bola rolando por jogo, em média, né? O brasileiro terá aí 10 mudanças relacionadas à arbitragem a partir da próxima rodada, a 23ª. Dirigentes de todos os clubes da Série A e B do campeonato se reuniram com os dirigentes da CBF ontem no Rio e aprovaram a implantação então de novas regras. As novas regras foram propostas pela International Football Association Board IFAB antes do Mundial e foram criadas aí com a ideia de combater a cerca, deixar as partidas mais dinâmicas e reduzir a perda de tempo. Então, foi aprovada aí, né? E também dirigentes do Grêmio estiveram participando. Ok, na programação aqui da Brescia Mais FM, a chegada do croata Kravinovic havia colocado o Grêmio no topo em relação ao número de estrangeiros no futebol brasileiro. A liberação ontem do argentino Leonel Pérez, por empréstimo de 1 ano ao Racing, deixa o vestiário tricolor agora empatado com a do Botafogo. Não foi por outra razão, né, que o perfil humorístico Museu de Memes do Grêmio passou a se referir ao vestiário tricolor como reunião da ONU, dado o número de bandeiras ali presentes. Viu? Ai, ai, ai. Tem 10, né? 10 bandeiras com a do Brasil. Sem contar aí o uruguaio Kike Oliveira e o chileno Aravena, ambos emprestados. São 12 jogadores de fora do país, o que revela em um momento distinto sobre alguns aspectos. Além do desafio de gerir aí um ambiente cada vez mais eclético, o movimento também confirma a visão mais ampla aí no mapa do futebol. Diz que no vestiário lá do Grêmio o pessoal não é nem conversa, né? Porque um não entende o outro. São 12 jogadores de fora. É tudo por sinal. Isso é bola, bola. Mas o Inter não é diferente, também tá com um monte de jogador de fora lá, né? Muito bem, ficando por aqui então na programação da Brescia Mais, o Visão Geral vai ficando por aqui, volta amanhã tem mais Visão Geral aqui na programação da Brescia Mais FM, e está chegando na sequência aí também a Jéssica, né? A Jéssica está chegando, vai trazer aqui o Visão Geral para você, tá certo? Um abraço, obrigado aí pela sua companhia, continue ligado aqui na Brescia Mais, conferindo e curtindo a Brescia 93.1, muito mais música no seu rádio. Falando nisso, trazer aqui uma música bem legal para a gente voltar no tempo e lembrar um dos grandes sucessos. Um dos grandes sucessos aí do Christopher Cross. Essa música aqui é show de bola. Vamos lá, aumenta um pouquinho mais o volume do seu rádio. Curta comigo aqui, Christopher Cross com Never Be The Same. Valeu, gente. Boa terça-feira. Até logo mais à tarde no Bailão da Mais.

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2: Bom dia, bom dia, bom dia, bom dia pra você, manhã de terça-feira, 11 de agosto de 2026, 9 horas, 11 minutos, 10 graus é a temperatura. Seja muito bem-vindo, seja muito bem-vinda, tá começando Manhã Mais, aqui na tua Brécia Mais, 93.1 FM, muito melhor com você, na tua companhia, aí do outro lado. Uma ótima terça-feira pra você, eu sou Jéssica Coit, faço companhia até as 11h30, com muita música, informação, você participando por aqui, lembrando também na companhia de Mercado Vian, pra fazer tuas compras com muito mais economia, é no Mercado Vian. Claro, para esta manhã ficar ainda mais especial, eu quero a tua participação por aqui no 3757-1259, no 982-19-2727 ou também pelas nossas redes sociais, Facebook, Instagram, Brécia Mais FM. 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Valorizar o outro é reconhecer que cada pessoa carrega uma história, experiências e aprendizados que podem enriquecer a nossa própria caminhada. Ninguém cruza o nosso caminho por acaso. Há sempre algo que podemos aprender, seja com as palavras, com as atitudes, com as diferenças e até mesmo com os desafios que aquela convivência nos apresenta. Quando deixamos de olhar o outro apenas para julgá-lo e passamos a enxergá-lo com respeito e curiosidade, descobrimos que todos têm algo a ensinar. Às vezes, aprendemos sobre coragem, outras vezes, sobre paciência, humildade, amor ou aquilo que não queremos ser. Que a gente saiba valorizar as pessoas enquanto elas estão ao nosso lado. Ouvir as suas histórias, respeitar as suas diferenças e reconhecer o quanto cada encontro pode nos transformar. Afinal, crescer também é ter humildade para entender que sempre podemos aprender algo com alguém.

0: 9:17, é o Manhã Mais por aqui. Você curtiu Wesley Safadão com Natanzinho Lima? Mentira estampada. E agora a gente vai até o Cantinho da Moda para saber de novidades, promoções, lançamentos e muito mais. 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
0: Obrigada, Ângelo, obrigada, Marli, ótima terça-feira pra vocês. É isso aí, é pra correr, pra aproveitar no Cantinho da Moda. A gente vai pra um rápido intervalinho comercial, já já, o Manhã Mais tá de volta.
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0: 9h23, Manhã Mais está de volta aqui na tua Brecha Mais. Muito melhor com você na tua companhia. Nesta manhã de terça-feira, hoje 11 de agosto de 2026, 10 graus é a temperatura. Vai ligando, vai participando, vem interagir comigo na programação que é feito, claro, sempre especialmente para você. 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Você que está curtindo a programação pelo radinho 93.1 FM, pelo site breciamaisfm.com.br, pelo nosso aplicativo, pela Alexa, esteja você onde estiver, uma ótima manhã de terça-feira. Muito obrigada pelo teu carinho, pela tua audiência. 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
2: Vamos embora, rapaz.
1: Bora, moço!

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1: Pericles e Ana Castela na programação. Simplesmente acontece.

0: Faltando 27 minutos para as 10, bom dia!
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0: Estranho, mas de volta aqui na tua Brescia Mais 93.1 FM, muito melhor com você na tua companhia aí do outro lado. 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Segue ligando, participando, interagindo comigo, fazendo parte da programação. O Beto tá participando por aqui, hein? Manda um recadinho por aqui, manda música pra Terezinha Zambiazzi e família, a filha do caminhoneiro. E claro que pedido de ouvinte é sempre uma ordem por aqui. Participa você também, 3757-1259, 982-19-2727.
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2: E essa vai em memória, a filha do meu amigo caminhoneiro.

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1: Nove minutinhos faltando para as 10 horas da manhã desta terça-feira, 11 de agosto. 10 graus é a temperatura. 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

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Claro, segue a programação por aqui, vai ligando, vai participando, vai pedindo a tua. Quem tá mandando recadinho por aqui é a dona Terezinha. Bom dia, Jéssica, ótima terça-feira para todos nós. Pode ser a música Colchão de Palha, vai tocar daqui a pouquinho, viu, dona Terezinha? Um beijo para você, obrigada pelo carinho, pela audiência, sempre, sempre aqui na Brecha Mais.

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2: Manhã Mais de volta aqui na tua Bresse Mais. Muito melhor com você na tua companhia. Nesta manhã de terça-feira, 11 de agosto de 2026, 10 graus é a temperatura, o sol querendo dar as caras por aqui. Vamos juntos, esse é o Manhã Mais. Para você que está chegando agora na programação da 93.1 FM, Manhã Mais até as 11 horas e 30. Música, informação, você participando. Vamos juntos animar esta manhã por aqui, na companhia também. 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Porque a programação não pode parar.

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7: Manhã Mais, de volta aqui na tua Brescia Mais, 93.1 FM, muito melhor com você na tua companhia, esteja onde você estiver nesta manhã de terça-feira. Segue ligando, participando por aqui, 3757-1259, 982-19-2727, na companhia por aqui de Lojas Benoit. 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Bom dia para Dona Ieda Maria Meneghetti, participando da programação, colocando o Augusto da Upian para concorrer ao sorteio do bolo. O aniversário dele foi dia 4 de agosto. Ela que também pediu Baitaca, Fundo da Grota, por aqui. Um beijo para você, obrigada pela companhia, pela audiência. Boa sorte pro Augusto.
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1: Olá!

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3: Manhã Mais de volta aqui na tua Brecha Mais, 10 horas 33 minutos, terça-feira, 11 de agosto de 2026, na companhia por aqui de Padaria Berlim. 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E é hora da gente bater papo por aqui, porque tem visita nos estúdios da Brécia Mais nesta manhã de terça-feira. Quem tá comigo é o Rodrigo por aqui, ele que faz parte da área comercial da banda Arpejo, porque tem novidade, tem música nova por aí. Rodrigo, bom dia.
4: Bom dia, Jéssica. Bom dia, amigos ouvintes da Brécia Mais FM. É uma alegria muito grande a gente poder estar aqui, trazendo um pouquinho do nosso trabalho, falando um pouquinho mais sobre a banda Arpejo. Né? A gente já se conhecia, né? Mas agora a gente vem para falar de música mesmo. Então a gente está aqui trazendo a nova roupagem da banda Arpejo, que é a Dama do Bailão, na voz do Rodolfo Bairros. O Rodolfo é um cantor que eu conheci ele há uns 25 anos atrás, quando eu já trabalhava na música também, né? E ele tem uma voz simplesmente diferente de todas, é uma voz diferenciada, uma voz bem grave, enfim, é uma voz que quando ele canta o pessoal se vira para olhar, né? É uma coisa bem diferente. Então a gente está trazendo a Dama do Bailão na voz dele, né? E vindo para a região aqui para fazer uma divulgação também, visitar comunidades, né? Presidentes, prefeituras, enfim, fazer a divulgação e a venda da banda Arpejo.
3: Rodrigo, Rodolfo assumiu a banda Arpejo faz quanto tempo?
4: Faz um mês,
3: é pouco isso, tempo,
4: é,
3: né?
4: É pouco então... tempo, isso. Inclusive, a gente está se dividindo, né? Eles estão indo para uma região para fazer a divulgação, para a gente não perder muito tempo, e depois a gente vai trocar, porque tem a revisita. Não adianta tu só vir uma vez aqui, porque tem uma música nova, e aí tu querer chegar na comunidade, não, aqui é fulano de tal, assim, assim, e depois tu desaparecer. Não é assim que funciona, né? A gente tem que estar em visita constante, e o cara a cara, né, a conversa faz a diferença. É muito mais fácil a gente conversar de frente com o outro do que tu mandar um WhatsApp.
3: Exatamente.
4: Né? Uma pessoa, às vezes a pessoa entende de uma maneira diferente, enfim. Claro que a rede social nos ajudou muito, né? Eu venho do ramo da música, eu fui vocalista por 20 anos da banda Artibis, né? E na época a gente trazia mesmo um CDzinho para todo mundo. Era o jeito da divulgação, né? Começaram com o tal do Orkut. Hoje a gente tem Facebook, a gente tem Instagram, a gente tem de tudo, né? Então facilita muito mais, né, a divulgação da banda, das músicas. Enfim, eu garanto que vocês não recebem só músicas aqui, recebem músicas de todo o país, né? É uma coisa boa. E então, assim, ó, a gente só tem a agradecer a vocês, locutores, principalmente as rádios, porque se não fossem vocês, se não fossem os ouvintes, não existiria banda, não existiria música, não existiria festa na comunidade. Então a gente depende única e exclusivamente de vocês.
3: E a banda Arpejo não para, né? Porque tem música nova, já toca na programação muita coisa, porque vem de uma história já, sim, né, longa, sim, por aqui. E o bacana é isso, é esse contato pessoal. Uma coisa é a gente conversar, como tu mesmo disse, questão de rede social. Eu já conhecia Rodrigo da área do turismo, mas isso, a gente nunca também tinha conversado,
4: verdade,
3: né?
4: Verdade.
3: Participávamos de eventos. Então, olha como o mundo é pequeno, verdade, e hoje a gente se encontra em questão da música, né? É. Ele que vem já. Então, eu ia mesmo dizer, te apresenta de onde você era também, porque alguém já tinha te ouvido,
4: sim,
3: da,
4: sim,
3: época,
4: sim,
3: da banda. Né?
4: Ah, eu sou da época do Chalé 4x5, né? Música que rodou muito, Loucuras de Amor, Amor na Madrugada, né? Foram músicas que rodaram bastante naquela época. E hoje a banda Artibis volta também, tá? Ela tá voltando, e a minha colega, a Daya, da época, acabou comprando a marca registrada, né? E, se eu não me engano, agora no próximo final de semana é o lançamento deles. Eu fico muito feliz também, porque eu batalhei muito por essa empresa também, né? Então eu tô torcendo por eles também, e a gente se ajuda. de uma forma ou de outra, a gente está sempre se ajudando, né? A gente tem que ajudar quem é amigo, quem é parceiro de verdade, né? Então, a gente dá força para todo mundo, né? E tem espaço para todos também, né? Eu lembro que eu tocava, falei para ti que eu tocava aqui na linha Estefânia, toquei umas peças muito grandes aqui na região, pro Busoli, enfim, várias comunidades agora, assim, que também não me vem na memória, mas eu tocava muito nessa região aqui. E a gente fica muito feliz, né? Muito feliz de estar aqui de novo e agora fazendo esse trabalho da divulgação e da parte comercial.
3: E a própria questão da divulgação do novo locutor, porque tu pode mesmo explicar isso para a galera que está ouvindo, as bandas são muito cíclicas, né? Às vezes essa troca faz parte do processo e a galera tem que acompanhar.
4: Sabe, Jéssica, que até tá demais, né? É muita gente saindo, trocando de banda, é cantor indo para lá, outro para cá, enfim, mas é um ciclo, né? Faz parte do negócio, às vezes envolve propostas melhores e a gente está trazendo o Rodolfo. E eu conheci o Rodolfo quando ele era cantor do Indecção. O Rodolfo gravou o maior DVD de bandas do sul do Brasil para 98 mil pessoas.
3: Uau!
4: Eles venderam 72 mil cópias de DVD na época, DVD de ouro deles. E eu conheço ele de lá, depois a gente trouxe ele para a banda Arte Livre, né? Que eu trabalhei também com o Rogério Magrão. Depois de ter vendido a banda Artibiz, e trabalhava com Arte Livre junto, a gente tinha uma parceria. E eu viajava bastante com ele, é um menino que eu conheço, ele tem um talento gigantesco, né? Uma voz simplesmente diferenciada e não é forçada, é natural mesmo. Se ele chegar aqui, tu vai escutar ele subindo a escada lá embaixo da rua, tu entendeu? A voz dele chama atenção mesmo.
3: É, né? Marca dele.
4: Isso. E a gente tá aqui então para divulgar então a banda Arpejo, né? O pessoal que quiser entrar em contato pelo fone 519-9942-8594. 519-9942-8594 ou nas redes sociais, no Instagram é bandaarpejo.oficial. A gente está sempre mantendo em dia a página, todo dia tem novidade, né, para as pessoas curtirem. E quem sabe a gente poder fazer um evento perto aqui da região de Nova Brécia também.
3: Fica disponível as agendas aí para quem quiser, né? Nós já conversávamos aqui no off, eu sou de Progresso, o Rodrigo é de Santa Clara.
4: Isso.
3: O Rodrigo tocou muito lá para cima também,
4: também,
3: né? As
4: também.
3: Comunidades, então, que bacana quando a gente contrata o que é da gente, né? Então,
4: aqui
3: da região é muito bacana.
4: A banda vem com uma estrutura muito boa, né? Muito boa, painel de LED, enfim. Hoje a gente não pode ficar para trás, né? Infelizmente, a música mudou bastante, né? As bandas hoje, bandas grandes aí cobrando preço de shows nacionais já, né? Então, é bacana, bacana que o bailão voltou de novo à tona, deu uma erguida de novo, veio com força, né? E tem lugar para todo mundo, tem espaço para todos, né? E assim, ó, quem tem talento faz a diferença, né?
3: Exatamente. E a Dama do Bailão, tem alguma história dessa música?
4: É, quem fez essa música aí é o Adriano, que é o dono da banda Arpejo, guitarrista, né? O Adriano fazia essa parte que eu faço. Ele tem outra empresa também, mas fazia divulgação, né? E ele, aos pouquinhos, ele ia gravando. Vinha uma frase, ele gravava no WhatsApp e mandava para o WhatsApp da banda para não esquecer. E assim ele foi indo e foi criando. Em 2 dias ele fez a música.
3: Olha aí.
4: Né? E já botaram essa roupagem, aí foi para o estúdio para produzir. E hoje tá aí a Dama do Bailão.
3: Tá aí a Dama do Bailão para você curtir, para você pedir, para você publicar teus stories lá, marcar a banda Arpejo.
4: Vamos
3: divulgar
4: aí,
3: a galera.
4: Isso.
3: Né?
4: Faz parte, é isso aí, bacana.
3: É sobre isso. Muito bem, então. Rodrigo, mais alguma coisa?
4: Não, seria isso. Só tenho a te agradecer de coração mesmo, né? A gente agradece mesmo porque, como eu falei pra ti, se não fossem vocês, o pessoal das rádios, o povo ligando pedindo a música, não existiria o baile, a festa da comunidade, a banda tocando. Então, a gente depende único e exclusivamente mesmo do rádio e do povo pedindo a nossa música para tocar, né? Sem isso, a gente não é conhecido, né? E agradecer de coração ao espaço cedido, porque, como eu te falei, não é em todos os lugares que a gente é tão bem recebido. E vocês estão de parabéns, principalmente tu, Jéssica. Eu sou lá de Santa Clara, mas eu tenho a minha Alexa lá, que eu acompanho a tua programação. Porque quando eu te conheci no turismo, eu falei com o Rafael da prefeitura lá, e ele disse, essa menina aí é locutora. Ela mora em Encantada e ela vai todo dia a Nova Brécia, né? E aí eu fui pesquisando e eu curto a programação de vocês também. Não é da boca pra fora, é de verdade. Hoje tu chama a Alexa lá e ela tem a programação da rádio de vocês. É.
3: Obrigada.
4: Então, a gente agradece de coração pelo espaço cedido e a gente está à disposição, né? Se alguém quiser entrar em contato, acesse as redes sociais, a gente tem o telefone também, né? E a gente está louco, com muita vontade de vir mostrar nossa estrutura, nosso trabalho, nosso novo cantor, inclusive também agora, mês que vem, a partir do mês que vem, começa o baterista que gravou o último DVD da banda Samarino, começa a tocar com a gente também. Então a gente tem uma estrutura muito boa, uma equipe muito boa, um repertório muito eclético, músicos bons também, né? O mais importante, o pessoal todo é humilde e faz as coisas de coração. E eu acho que quando tu faz isso, a coisa dá certo.
3: Exatamente. E como é que tá a agenda para final de semana?
4: Esse final de semana, então, na sexta-feira, a gente toca no Country Club, né? E no domingo a gente toca em Chapada, né? Então ainda tenho algumas coisas disponíveis para esse ano, já tenho muita coisa vendida para o ano que vem, né? Então é muito bom isso também, né? E às vezes a gente não consegue conciliar de uma cidade até a outra, porque tu toca no sábado de noite, tu monta equipamento, daqui a pouco tu vai pegar uma quermesse ou uma festa, no domingo tu não dá tempo de montar o equipamento, porque às vezes tem uma missa, às vezes tem alguma coisa. Então, às vezes, a gente ainda tem uma data que a gente consegue conciliar e fazer uma ponta. Mas a agenda, graças a Deus, vem sendo bem trabalhada, muita procura também, o telefone não para. Eu me assustei porque aqui o meu telefone não pega.
3: Nova Brécia tem esse pequeno problema.
4: Não, mas o telefone não para e a gente fica feliz com isso, né? A gente está aqui mesmo, né, para trabalhar, para fazer com vontade, fazer com coração mesmo. Obrigado de coração aí o espaço mais uma vez, Jéssica.
3: Então, chama o Rodrigo, chama a galera para garantir. Rodrigo, repete o telefone para contato, por gentileza.
4: 519-9942-8594. 519-9992-8594. Ou acessa as redes sociais, né? A gente tem o Instagram, então, que é bandaarpejo.oficial.
3: É isso, Rodrigo, obrigada. Os microfones, o espaço sempre aberto para vocês aqui. E claro que vai começar a tocar a partir de hoje. Você liga, pede Banda Arpejo, a dama do bailão.
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5: 5 minutinhos faltando para as 11h da manhã desta terça-feira, 11 de agosto. 11 graus é a temperatura. 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E claro, segue participando por aqui, mandando o teu recado, pedindo o teu som na programação. Manhã Mais, eu e você, você e eu, até às 11h30.

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0: às 8 minutos, manhã mais de volta aqui na tua Brescia Mais. 11 graus é a temperatura, na companhia por aqui de Ótica Brilhos, no centro de Encantado. 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E claro, ainda dá tempo de você participar por aqui, 37571259, 98219-2727.
1: Desce a mais!
2: E essa é pra todas as florzinhas que estão aí.

0: Obrigado!
1: Coisa boa, hein?
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Breno e Matheus com corpo e alma na programação. É Amanhã Mais, que vai para um rápido intervalinho comercial. Já eu tô de volta com muito mais para você. Não sai daí.

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2: 11 horas 18 minutos, Manhã Mais de volta aqui na tua Brescia Mais, na companhia de Ótica Brilhos. 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
1: É a saideira por aqui, um beijo pra você, obrigada pelo carinho, pela audiência. Amanhã Mais volta amanhã, 9 horas da manhã, e daqui a pouquinho eu tô de volta por aqui, porque tem atualidades e muitas informações pra você.

0: Muito obrigado!
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2: Bom dia, terça-feira, 11 de agosto de 2026. Começa agora na Brécia Mais FM o Atualidades. Agora são 11 horas 30 minutos e a temperatura é de 11 graus. Confira os destaques desta edição. Terremoto de magnitude 7,4 é o mais forte a atingir a Colômbia. ProUni 2026, pré-selecionado deve comprovar informação até sexta-feira. Mais de 830 mil celulares foram subtraídos em 2025, aponta relatório. Baleia ameaçada de extinção nada com filhote no mar de Tramandaí, no litoral norte do Rio Grande do Sul. Conheça o samba enredo em homenagem a Cristina Ranzolin. E ainda, Grêmio anuncia empréstimo de Leonel Pérez ao Racing. Inter negocia chegada de atacante sueco Eliasson. Também as notícias regionais, locais, da segurança pública e previsão do tempo. 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Programa Atualidades, a apresentação é comigo, Jéssica Corr. Programa Atualidades e vamos às notícias da área internacional. E o terremoto de magnitude 7,4 que atingiu a Colômbia ontem foi o mais forte registrado no país durante a última década, segundo o Serviço Geológico Colombiano. O tremor causou destruição em diversas cidades, deixando mais de 20 mortos e diversos feridos. O epicentro do tremor ocorreu em São José del Palmar, no oeste colombiano, a uma profundidade de 110 quilômetros, segundo a Agência Geológica dos Estados Unidos. Vinte e oito minutos faltando para o meio-dia, vamos às notícias nacionais. E o prazo para que os estudantes pré-selecionados na segunda chamada do programa Universidade para Todos, o ProUni, referente ao segundo semestre de 2026, comprovem as informações da inscrição, termina nesta sexta-feira. A documentação pode ser entregue presencialmente na instituição privada de ensino superior para a qual foi pré-selecionado ou encaminhada virtualmente conforme a orientação da própria entidade. A lista dos pré-selecionados neste processo seletivo está disponível no Portal Único de Acesso ao Ensino Superior, na parte do ProUni. A documentação comprobatória exigida está descrita no edital do processo seletivo. E o Brasil registrou 830.890 roubos ou furtos de celulares em 2025, 9% menos que os 909.753 subtrações de aparelhos registrados em 2024. De acordo com o 20º Anuário Brasileiro de Segurança Pública, os roubos recuaram 18,6%, enquanto os furtos cresceram. Na maioria das vezes, o furto acontece sem que a vítima perceba imediatamente, sobretudo em locais movimentados e no transporte público. Essa modalidade já responde por 61% das ocorrências de subtração de celulares. O avanço de 0,9% em um ano elevou a média para aproximadamente 1.325 registros por dia, em 2025. Agora faltando 26 minutos para o meio-dia desta terça-feira. Este é o Atualidades e vamos às notícias estaduais. Uma baleia franca austral foi vista nadando com seu filhote no mar de Tramandaí, no litoral norte. Os animais foram captados em vídeo próximos à plataforma marítima da praia. De acordo com o fotógrafo Xandão Almeida, que fez o registro, a localização geográfica do drone que captou as imagens aponta que as baleias estavam a 700 metros da costa. Ele mantém há 25 anos um trabalho de observação e registro de baleias no litoral gaúcho. A espécie vista anualmente e visita a costa brasileira durante o período reprodutivo. Os animais utilizam o litoral sul do Brasil para berçário dos filhotes, procriação e acasalamento. Essa espécie pode atingir mais de 17 metros de comprimento. E a apresentadora da RBS TV, Cristina Ranzolin, será o tema enredo da Academia de Samba Praiana no Carnaval de 2027. O lançamento do samba enredo, que homenageia a trajetória da jornalista, ocorreu no final de semana. Durante o evento, a apresentadora falou sobre a expectativa para o desfile e a recepção da comunidade. A música convida a família e a comunidade a se reunirem para acompanhar a transmissão de um momento especial. Cristina Ranzolin é apresentada com admiração e afeto, sendo comparada a uma joia preciosa e celebrada por sua ligação com a cultura gaúcha. A referência às cores verde e rosa e a praiana traz o universo do carnaval e da escola de samba, enquanto o trecho "Deixa o pai narrar tua jornada" transmite a ideia de contar e celebrar a sua história de vida e trajetória profissional. Em síntese, é uma letra de homenagem, orgulho, carinho e celebração da trajetória de Cristina Ranzolin, misturando elementos familiares, televisivos, gaúchos e carnavalescos. Graus é a temperatura, 23 minutos faltando para o meio-dia desta terça-feira, hoje 11 de agosto de 2026. Vamos aos destaques esportivos. E o Grêmio confirmou o empréstimo de Leonel Pérez ao Racing. O volante permanecerá no clube argentino por um ano. Caso aprove, a opção de compra. Para adquirir os direitos econômicos do jogador de 21 anos, o Racing precisará desembolsar 3,5 milhões de dólares, o equivalente a 17,82 milhões de reais pela cotação atual. O tricolor tem uma dívida com o Racing pela compra de outro volante argentino, Nardoni, que chegou à arena praticamente junto com Pérez. Pérez foi contratado no início deste ano junto ao Huracán. Depois da pausa para a Copa do Mundo, Pérez perdeu o posto de titular do Grêmio. O peruano Eric Noriega é quem tem atuado como primeiro volante na atual formação gremista. O argentino se despediu do Grêmio no sábado. Pérez participou da vitória por 2-1 sobre o São Paulo na Arena. E o Internacional está em negociações avançadas para contratar o atacante Niklas Eliasson, de 30 anos, que atualmente pertence ao AEK da Grécia. O clube gaúcho enviou uma proposta de empréstimo com opção de compra pelo ponta sueco, que possui descendência brasileira. A tendência é que o jogador reforce o Colorado. Niklas foi oferecido ao Atlético Mineiro nos últimos dias. Contudo, o foco do Galo no mercado de transferências tem sido em atletas mais jovens. Eliasson sinalizou positivamente a oferta do Inter e está próximo de reforçar o time treinado por Paulo Pezzolano. Eliasson é reserva no time atual campeão grego. Ele já esteve na mira do Grêmio em 2025, sinalizando positivamente a época para jogar no clube gaúcho. Agora, cerca de um ano depois, a chegada a Porto Alegre parece se concretizar, mas para o arquirrival do tricolor. Minutos faltando para o meio-dia desta terça-feira. Você está ouvindo o Atualidades e a seguir você acompanha as notícias da nossa região, da segurança pública, notas, avisos locais e previsão do tempo.

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2: Faltando 14 minutos para o meio-dia desta terça-feira, 11 de agosto de 2026. Atualidades de volta aqui na Brecia Mais FM, no oferecimento de Sicredi, Agropecuária dos Guri, Confecções Tefem, Supermercado Taline, Loja Ponto Econômico, DPZ Contabilidade e Agropecuária Demamã. Vamos às notícias regionais e a 13ª edição do Encontro Farroupilha de Encantado foi lançado oficialmente no sábado. O evento reuniu representantes de piquetes, patrocinadores, apoiadores e a comunidade para a apresentação da programação que ocorre de 11 a 20 de setembro no Parque João Batista Marquese. Ao longo de 10 dias, a programação contará com shows, apresentações, música, dança, cultura, gastronomia, encontros e atividades voltadas à valorização das tradições do Rio Grande do Sul. A principal novidade desta edição é o novo mapa do evento, elaborado com foco na segurança e na organização dos espaços. Neste ano, os piquetes serão montados no estacionamento do Parque João Batista Marquese em uma nova disposição em relação às edições anteriores. O 13º Encontro Farroupilha é uma realização da Gaita Produtora. O evento conta com o patrocínio ouro de Sicredi, prata de Baldo e Brate Supermercado e bronze de Ciamed, Dali Alimentos e loja Estampa Gaúcha. O apoio é da Prefeitura Municipal de Encantado, do CTG Giuseppe Garibaldi e do Grupo de Artes Nativas Anita Garibaldi. Doze minutos faltando para o meio-dia, vamos às notícias de travesseiro e os consumidores de travesseiro passam a contar com uma nova oportunidade de serem premiados por meio do programa Nota Fiscal Gaúcha. A partir de agora, o município realizará dois sorteios mensais de R$ 200,00 cada, destinado aos moradores que informarem o CPF na nota fiscal ao efetuarem as compras no comércio local. Além do tradicional sorteio estadual promovido pelo governo do estado, os travesseirenses também passarão a concorrer aos prêmios municipais, aumentando as chances de serem contemplados. Para participar, é necessário estar cadastrado no programa Nota Fiscal Gaúcha e solicitar a inclusão do CPF na nota fiscal sempre que realizar as compras nos estabelecimentos participantes. Graus é a temperatura. Vamos às notícias de Coqueiro Baixo e as programações do CRAS de Coqueiro Baixo para esta semana. Hoje, terça-feira, dia 11, e amanhã, quarta, 12 de agosto, tem apoio técnico especializado para gestores, técnicos e conselheiros da assistência social em Doutor Ricardo. No dia 13 de agosto, tem encontro do grupo Elos Dançantes às 14 horas. E dia 14, tem Melhor Idade Ativa às 13 horas e 30 minutos. Dez minutos faltando para o meio-dia desta terça-feira. Vamos agora às notícias de Nova Brécia. Com o boletim informativo da Câmara de Vereadores de Nova Brécia, sessão ordinária realizada no dia 10 de agosto de 2026, sob a presidência do senhor vereador Sérgio Luiz de Mamã e com análise das seguintes matérias. Projetos em estudo. Projeto número 52 de 2026, que autoriza a abertura de crédito especial no valor de R$ 65.923,18, recurso recebido através da Secretaria de Estado da Saúde para fazer frente às despesas com os serviços de saúde que são realizados pelo município para o pagamento de despesas com consultas médicas, exames laboratórios, exames e prestação de serviços diversos, inclusive o Concisa. E o projeto número 53 de 2026, que abre crédito especial no valor de R$ 45 mil, recurso recebido da União Federal, que serão utilizados para o pagamento de despesas com consultas médicas, exames, laboratórios e afins. Próxima sessão ordinária, dia 17 de agosto de 2026, portanto, próxima segunda-feira, às 19 horas. Vereador Sérgio Luiz de Mamã, presidente do Poder Legislativo Municipal. E a Secretaria Municipal de Assistência Social, o CRAS e o CONDIM, convidam toda a comunidade para participar do evento Por Elas, Acolher, Proteger e Respeitar. Uma ação alusiva ao Agosto Lilás, mês de conscientização e enfrentamento à violência contra a mulher. Será uma tarde de acolhimento, informação e fortalecimento da rede de proteção, reafirmando o compromisso de Nova Brécia com a proteção dos direitos das mulheres e a construção de uma sociedade mais justa, segura e respeitosa. Será dia 19 de agosto, a partir das 13 horas, no Clube Tiradentes. Convidamos toda a comunidade para prestigiar este importante momento de conscientização, reflexão e união. Sua presença fortalece essa causa e contribui para a construção de uma cultura de respeito, proteção e igualdade. Agora faltando 7 minutos para o meio-dia, este é o Atualidades e vamos à agenda de festas. E a comunidade de Linha Pinheiros, Nova Brécia, convida a todos para a festa em honra a São Roque no dia 16 de agosto. Às 10h30, Santa Missa com bênção da saúde, dos pãezinhos

Meio de almoço comunitário com churrasco estilo espeto corrido, com carnes de ovelha, res, porco, frango, salsichão, pão, cuca e saladas diversas. À tarde, jogos, rifas, leilões e baile com animação do grupo Che Cambicho. Não perca, neste domingo, 16 de agosto, festa em Linha Alegre Baixa, Coqueiro Baixo. E a comunidade de Linha São Domingos, Capitão, convida para a festa em honra São Roque também neste domingo, 16 de agosto. Às 10 horas e 30 minutos, tem procissão com saída do Capitel. Às 10 horas e 45 minutos, Santa Missa. Ao meio-dia, almoço estilo buffet, no valor de R$ 60. À tarde, jogos, rifas e baile com a animação do DJ Gregor. Participe neste domingo, 16 de agosto, da festa em Linha São Domingos, Capitão. E vem aí o segundo rodízio de pizzas na comunidade de Linha Caçador, Nova Brécia. Uma noite especial para reunir a família e os amigos. É dia 22 de agosto, com 14 sabores de pizzas, mais bife de res e frango, batata frita, polenta frita e saladas, garantindo uma experiência completa para todos os participantes. O rodízio tem início em dois horários, às 19 horas e às 20 horas e 30 minutos. A animação fica por conta da banda Estilo Brasileiro. Ingressos somente antecipados enquanto houver disponibilidade. Adultos R$ 60,00 e crianças de 8 a 12 anos R$ 30,00. Pontos de venda com os integrantes da diretoria ou na Agropecuária dos Guris. Não deixe para a última hora. É dia 22 de agosto, segundo rodízio de pizzas na linha Caçador, Nova Brécia. Três minutos faltando para o meio-dia, vamos agora à previsão do tempo no oferecimento de Agroshop Carbone. 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Hoje, o avanço de instabilidade sobre o estado favorece o aumento gradual da nebulosidade. Entre a tarde e a noite, podem ocorrer pancadas de chuva no vale, com possibilidade de temporais isolados. As temperaturas ficam amenas durante a tarde. A máxima prevista para hoje não deve passar dos 16 graus. Amanhã, quarta-feira, as instabilidades deixam o céu encoberto e favorecem a ocorrência de chuva ao longo do dia no vale. Em alguns momentos, podem ocorrer pancadas de intensidade moderada a forte, com possibilidade de temporais isolados. As temperaturas apresentam pouca variação e permanecem amenas durante boa parte do dia. A mínima prevista é de 10 e a máxima de 15 graus. Em Nova Brécia, o tempo apresenta-se firme, temperatura de 11 graus e o Atualidades fica por aqui, no oferecimento de Sicredi, Agropecuária dos Guris, Confecções Tefem, Supermercado Taline, Loja Ponto Econômico, DPZ Contabilidade e Agropecuária de Mamã. Próxima edição amanhã, às 11 horas e 30 minutos. Continue na companhia da Brécia Mais FM. Mais informações durante a nossa programação. Boa tarde. Música.

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1: Oi, gente, muito boa tarde pra você. Começando por aqui, Vale a Pena Ouvir de Novo, nas ondas da 93.1 Brasil Mais. Muito melhor com você. Hoje é terça-feira, 11 de agosto. Tudo certo por aí, espero que esteja. 11 graus a temperatura. Tá friozinho hoje, né? É frio. E a previsão indica que teremos a volta da chuva também na virada dessa terça pra quarta aqui na região. O tempo é fechado. Alô, você. Na hora do almoço, né? Curtindo com a gente. Vale a Pena Ouvir de Novo a partir de agora. 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Rolando a promoção dos aniversariantes do mês de agosto. Você que faz aniversário neste mês, manda pra gente nome, data, aniversário. 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Lá no WhatsApp, que já fica registrado também. Abraço para você, uma ótima tarde, boa terça. E a gente vai abrindo o programa de hoje com o som de Hit. Aumenta o volume, bora curtir. 6:30, não perde hora. Uma ótima tarde.

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7: Com certeza, matar a saudade das músicas que marcaram época e ver o passado mais uma vez aqui na 93.1. Agora meio-dia e 18, 11 graus a temperatura segue, temperatura mais amena nessa terça-feira. A gente segue por aqui agora, deixa eu ver, tá chegando o som do Nirvana.

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5: Muito bem, de volta aqui na Brécia Mais FM. Vamos seguindo em frente aqui, né, com o Vale a Pena Ouvir de Novo, no oferecimento Padaria Paludo. 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É isso mesmo. 29 para 1, temperatura em 11 graus.

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2: Vamos seguindo com Vale a Pena Ouvir de Novo na Brecha Mais, faltando agora 15 para uma, 11 graus é a temperatura, amena, né? Friozinho, friaca braba, né? Terça-feira, 11 de agosto. A volta da chuva, né? Segundo a meteorologia, teremos volta da chuva aí, principalmente na virada hoje para amanhã, aqui na nossa região. E a gente segue por aqui com música, tá chegando o som do Roberto Carlos. Vamos voltar lá para a década de 60.

Maria Magdalena, por aqui pra gente finalizar. Vale a pena ouvir de novo nesta terça-feira, 11 de agosto. Agradecendo a você que esteve com a gente na audiência da 93.1. Amanhã tem mais a partir do meio-dia por aqui. Sequência em seguidinha. Está chegando o misturadão e deixa a última, deixa a saideira. Valeu, gente. Daqui a pouquinho, 4 para 1.

0: Se há mais pontualmente uma hora.
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1: Oi, gente, boa tarde. Misturadão na área, começando na 93.1, 1:05 agora. Temperatura de 12 graus neste momento. Tempo parcialmente nublado, tempo fechado. 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Daqui a pouco a gente confere por aqui, tá bom? Vamos seguindo em frente até as 3 da tarde com o Misturadão, misturando tudo, né? Um pouquinho de cada pra você na audiência desta tarde da terça-feira. João Bosco e Vinícius, pra começar o programa por aqui. Uma ótima tarde, boa terça! Música.

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1: Muito bem, na Brecha Mais. Por aqui, João Paulo e Daniel, fechando a primeira parte do Misturadão.

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4: Vamos lá, seguindo em frente com o Misturadão na Brécia Mais.
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4: Banda Rosa da Selva, agora 1:16.

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0: Prece é mais 1:30. Uma ótima tarde pra você.
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0: Seguindo por aqui com o Misturadão, aqui pela Brência Mais FM. 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Seguindo em frente, banda estilo brasileiro, 29 para as duas. Juntando moedas, 12 graus a temperatura em Nova Brécia.

0: 80 e na Brasil mais curtimos por aqui. Teodoro Sampaio, também teve Junete e Federico, banda Estação Brasil, estilo brasileiro.
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0: Faltando 15 para as 2, 12 graus a temperatura. Uma ótima tarde para você, na companhia com a gente, onde quer que esteja. Em casa, no trabalho, no carro, em qualquer lugar. Curtindo a melhor programação do seu rádio, o Misturadão, até as 3 da tarde. Os normais. Não perde hora, 14 para as 2.

0: lá do...
1: É, eu sei. Não, mas por aqui tá tudo bem também. É, já virei a página. Então fica bem, que eu tô muito bem aqui. Beijo e tchau.

0: Brece a mais pontualmente 2 horas, 12 graus e a temperatura.
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2: Vamos lá, de volta aqui na Brecha Mais FM com Misturadão. É isso aí, vamos juntinhos por aqui até as 3 da tarde com muita música boa no seu rádio. 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Agora 2:02.

Marcos e Belucci, Pena Que Se Já Namora, aqui na Pensa Mais, Rainha Musical, Tia Lana, DJ Toneto, e também em cimos atuais, Tabita Elisa, intervalo chegando, já já voltamos.

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1: Vamos lá, seguindo em frente com o Misturadão, aqui pela Brecha Mais FM, muito melhor com você. Agora 2h16, temperatura se mantendo nos 12 graus, parece que está escurecendo, né? Parece que vem chuva por aí nas próximas horas também, aqui na nossa região. A gente segue com o Misturadão, tá chegando por aqui André Renner.

Mais FM, trai a véia, lembrança boa. Teve por aqui JM, Cleiton Borges, Bruno e Marrone. Fechando mais uma parte do Misturadão. Uma ótima tarde pra você.

0: agora 2h29, não perde a hora.
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2: 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Passa e confere, 40% e 50% de desconto. 2:30, Gustavo Lima, Bala Alojada. 12 graus a temperatura. É um Misturadão até as 3.

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6: Misturadão, 13 minutos faltando para as 3, 12 graus a temperatura. Agradecendo você pela companhia e audiência. Você segue com música por aqui. Daqui a pouco tem Conexão Pop. A partir das 5 tem o Bailão da Mais. Na melhor, claro, 93.1 Brécia Mais FM.
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4: No piano, Dudu Borges.
5: O homem é brabo, hein?

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2: Felipe Araújo, de um jeito um tanto quanto diferente. Mais ou menos assim, ó.

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Bailão da Mais pra você aqui na Brécia. Daniel, Rick Renner, Grupo Rodeio e André Renner e Dalvan. Na programação 93.1.

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0: Muito bem, então, as informações do esporte para você aqui na programação Brescia Mais FM. Muito melhor com você, né? Agora, na nossa programação, temos aqui a informação de que vem aí Grenal, né? Grenal aqui no Campeonato Brasileiro, né? E as informações aí dão conta de que quando na definição dos clássicos para as quartas de final da Copa do Brasil, né? A informação aí então é de que há possibilidade então de grenais. Agora, já, em breve aí, né? Os destaques, portanto, né? Primeiramente aqui, olha só, o calendário do Grêmio até definir o futuro da Copa do Brasil. O sorteio dos confrontos das quartas de final da Copa do Brasil, além de apresentar três clássicos regionais, entre eles o Grenal, definiu também os mandos de campo. O Grêmio fará o primeiro jogo como visitante no Beira-Rio e o segundo na Arena. As datas base são os dias 26 de agosto e 2 de dezembro. Com esse calendário, o time de Luiz Castro fará uma maratona longe de casa. Isso porque, no Campeonato Brasileiro, os dois compromissos anteriores ao jogo de ida serão aí na casa dos adversários. O primeiro no próximo domingo, então, contra o Atlético Mineiro, na Arena MRV. E o segundo, dia 23, no Cícero de Souza Marques, contra o Bragantino. Somente depois disso, o Grêmio retorna para a Arena. Em data a ser confirmada pela CBF para sábado, dia 29, ou domingo, dia 30, o tricolor receberá a Chapecoense. Logo depois, finalmente, decidirá contra o Inter o futuro, então, de ambos na partida de volta da Copa do Brasil. Passados os dois clássicos, ainda haverá mais um Grenal no calendário de 2026. Está marcado para a 30ª rodada, então, do Brasileirão na Arena. No primeiro turno, houve empate sem gols no estádio Beira-Rio. Tá? Essa agenda aí, né, do Grêmio, então, para os próximos dias, onde o Grêmio vai ter que se preparar bastante aí, né? Vai ter que correr muito atrás da bola. E também o Internacional terá que aprender a propor jogo para ganhar do Remo. O Inter descobriu nos últimos jogos que sabe sofrer, e não foi pouco, né? Diante aí do Flamengo e Palmeiras, os dois melhores times do Brasileirão, em duas rodadas em sequência pela competição, a equipe levou apenas um gol e conquistou dois pontos importantes em sua luta para escapar das últimas posições na tabela. A questão agora é outra, contra o Remo. O adversário provavelmente não estará interessado em jogar. E aí começa o problema. A estratégia para enfrentar os grandes, né, funciona. Defende, fecha espaços, reduz os riscos e aí espera a oportunidade então para contra-atacar. Foi assim também diante do Corinthians, na Neoquímica Arena, pela Copa do Brasil na quinta-feira. O próprio técnico Paulo Pezzolano reconheceu a evolução da equipe na preparação para as partidas. Já o Remo, no entanto, deve apresentar um roteiro diferente na próxima segunda-feira no Beira-Rio. Adversário direto na luta contra o rebaixamento, a equipe paraense deve entregar a iniciativa ao Internacional. Caberá agora ao Colorado propor o jogo. Ou seja, encontrar espaços aí, né, para seguir em frente. Muito bem, Minuto Esportivo na programação Brescia Mais FM, mais informações a qualquer momento.
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0: 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Vamos nessa, moçada, seguindo por aqui no Bailão da Mais até às 7. Tempo encoberto, nublado, já garoou, já choveu na tarde de hoje aqui em Nova Brescia. E chove no vale. 25 para 6, para 6 agora.
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0: Ok, vamos nessa então, rainha musical.

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2: E o bailão já está de volta aqui na programação da Brécia Mais FM nesta terça-feira, 11 de agosto. 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Tempo encoberto, nubladão, temperatura caindo. Agora estamos com 10 graus, né, de temperatura. Deve cair mais ainda a temperatura. Olá, muito boa tarde, Luana Marques. Manda pra mim aí uma música bem legal, estamos aí curtindo a Brécia Mais. Também quem mais ali, aqui participando? Yasmin também tá ligadona.
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2: E o meu amigo Fernando em Roca Salles também tá ligadaço por aqui.

Walter Moraes, o som do Sul. Programação pra você aqui no Bailão da Mais. Até às 7, né? Curtindo aqui na melhor programação.

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2: Boa tarde, queridos filhos e filhas. Que a paz do Senhor esteja com você. Semana Nacional da Família. Dedique-se mais à família. E hoje a palavra é: reze com eles. Faz tempo que você não reza com sua família? Aproveite hoje e faça uma oração em comum. Vamos juntos rezar? Pai, Filho e Espírito Santo. Amém. Senhor, ao terminar esse dia, quero pedir a graça para que toda

0: família seja formadora de valores humanos e cristãos. Senhor Deus, que tendo Jesus Cristo assumido a condição humana na família, restabeleceu a primitiva unidade, vivendo com Maria, vossa mãe, e São José, o pai adotivo, durante 30 anos em Nazaré, fez com que a família fosse valorizada e um instrumento de graça. É por isso que nesta tarde pedimos, Senhor Jesus, afastai de toda a família os males que ameaçam. Ajudai-nos a promover em nossas famílias e em todos os lares os sentimentos e os propósitos de união indissolúvel, de amor generoso, de fidelidade permanente e perseverança constante. Senhor Jesus, nós vos recomendamos de modo particular esta causa da minha família, que tanto necessito. Atendei-nos, Senhor. Escutai a nossa prece. Olhai com misericórdia para esta realidade, esta ferida familiar. Restaurai, curai e afastai este mal. Coloque a sua intenção. Nossa Senhora, que nas bodas de Caná dissestes a Jesus: eles não têm mais vinho. Nesta tarde, ó Mãe, tome esta prece e leve a teu filho Jesus. Como fruto desta oração com Maria, roguemos a Jesus. Ave Maria, cheia de graça, o Senhor é convosco. Bendita sois vós entre as mulheres e bendito é o fruto do vosso ventre, Jesus. Santa Maria, Mãe de Deus, rogai por nós, pecadores, agora e na hora de nossa morte. Amém.
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2: É isso aí, moçada, seguindo aqui na programação da Brécia Mais FM. 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

a programação aqui da Brescia Mais FM. A gente ouviu por aqui da Alberto e Adriano. Também teve, né, Brilha Som e o Crioulo dos Pampas. Seguindo, 6:17.

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1: Muito bem, aqui na programação então da Brescia Mais FM, muito melhor com você, né? 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A previsão do tempo aí para você, a meteorologia, né, indica de que hoje à noite nubla, pode até chover alguma pancada ou outra de chuva aí durante a noite de hoje, tá? Agora a temperatura está em 11 graus, mas a sensação térmica está bem abaixo disso, né? Parece que está bem mais frio. Para amanhã, quarta-feira, a temperatura mínima de 10, a máxima de 15, 40 milímetros de chuva, porque as instabilidades deixam o céu encoberto e favorecem a ocorrência de chuva ao longo do dia no vale. Em alguns momentos podem ocorrer pancadas de intensidade moderada a forte, com possibilidade de temporais. Na quinta-feira, 35 milímetros de chuva aqui na região do vale. Aí na sexta-feira serão 10 milímetros de chuva na região do Vale do Taquari.
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3: Muito bem, seguindo aqui então na programação, né, da Brecha Mais FM. 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
3: É isso aí, moçada, Bailão da Mais, trazendo aqui a música legal pra gente ouvir.
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1: Muito bem, dificuldades na busca por sobreviventes de terremoto na Colômbia. E ainda, violência contra a mulher aumenta 28,8% em dias de jogo de futebol. E outros destaques também que a gente vai trazer aqui na programação. Consórcio liderado pela Giovanella vence licitação para reconstrução de pilar da ponte do rio Guaporé. E também travessia de passageiros pelo rio Guaporé é suspensa até o final de amanhã, quarta-feira. Está no ar a partir de agora o Minuto da Notícia na programação da Brécia Mais FM. Um estudo do Fórum Brasileiro de Segurança Pública, divulgado hoje, apontou que as notificações de violência contra a mulher aumentam em dias de jogo de futebol. A pesquisa analisou registros de violência em 5 capitais brasileiras, incluindo Porto Alegre, e sua relação com o calendário das principais competições de futebol entre 2023 e 2025. O estudo destaca duas formas de violência: ameaça e lesão corporal dolosa decorrente de violência doméstica. Em dias de jogo de um time aí da cidade, seja dentro ou fora de casa, a pesquisa aponta um crescimento de 27,4% nos registros de ameaça e 28,8% nos registros de lesão corporal. Foram avaliados dias de jogo do Brasileirão, da Sul-Americana e da Libertadores, com presença de times nacionais em Porto Alegre, São Paulo, Rio de Janeiro, Salvador e Belo Horizonte. O estudo entende que, embora o jogo de futebol não possa ser considerado o causador da violência, ele pode ser um catalisador de dinâmicas patriarcais já existentes. Esta é a segunda edição do estudo Futebol e Violência contra a Mulher, que, em comparação com a pesquisa anterior, mostra um cenário de crescimento na violência contra a mulher, algo que também vem sendo registrado em índices mais amplos de violência. Socorristas e voluntários procuram desesperadamente por sobreviventes do pior terremoto deste século na Colômbia, que deixou até esta terça-feira um saldo de 240 mortos, mais de 1.300 feridos e dezenas de edificações destruídas. As principais cidades do oeste da Colômbia, Cali, Pereira, Manizales e Quindó, apresentam cenas de destruição mais de 24 horas depois do forte terremoto de magnitude 7,4 ocorrido na segunda-feira. O terremoto evoca a tragédia do forte terremoto de 1999, que deixou quase 1.200 mortos na região cafeeira. Os trabalhos da equipe de resgate continuam incansavelmente. Mais de 600 pessoas cruzaram o rio de barco entre Encantado e Mussum nos 3 primeiros dias de operação. E esta atividade deverá ser paralisada pelo menos até amanhã. A travessia de passageiros pelo rio Guaporé foi suspensa até o final de amanhã, quarta-feira. A medida se deve às más condições climáticas no local. Em caso de mudanças no tempo, as atividades podem ser retomadas. Durante o período de suspensão, as prefeituras de Mussum e Encantado disponibilizarão transporte para auxiliar no deslocamento da população. O serviço, que começa na manhã do sábado, ou que começou, melhor, na manhã do último sábado, é realizado por um barco de alumínio com capacidade para 4 pessoas e 1 tripulante. A travessia ocorre diariamente, agora então foi cancelado e, se o tempo melhorar amanhã, deve retornar então às atividades. E o consórcio formado pela construtora Giovanella de Lajeado e pela JB Participações venceu o pregão eletrônico emergencial para a reconstrução do pilar danificado da ponte sobre o rio Guaporé na RS 129 entre Encantado e Mussum. O contrato com a empresa gaúcha de rodovias, a EGR, foi assinado hoje e o início dos trabalhos está previsto para amanhã. 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
3: É o Bailão da Mais pra você aqui na programação, agora 18 minutos, faltando pra 7. Você está muito bem ligado aqui na programação, né? Brécia Mais FM, muito melhor com você. 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Alô, moçada aí do Mercado Vian. Pedirem, vão curtir aqui então a música do da banda Os Normais. Nasci só pra te amar. Então vamos lá, galera. Aumenta o volume do rádio aí. E vamos curtir juntos aqui, né? Super batidão.

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5: Seguindo aqui na programação, então, Brécia Mais FM, muito melhor com você. Programação aí, né? Pra quem está ligado aqui na Brécia Mais. 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Olha só, conferindo aqui agora então os números da Loteria da Sorte, a extração desta terça-feira, 11 de agosto, né? Aqui atualizou. Vamos conferir então? Vamos lá, quinto prêmio. Vai, isso, é a caneta, tá? Vai lá então, papel e caneta na mão, Brécia Mais FM no coração. Quinto prêmio, 9.992. 9.992, 9.992. Quarto prêmio, 2.262. 2.2, 6.2, 2.262. O terceiro prêmio, 7.880, 7.880, 7.880. Segundo prêmio, 4.737, 4.737, 4.737. Primeiro prêmio, 1.278, 1.278, 1.278 é o primeiro prêmio da Loteria da Sorte, a extração de hoje, 11 de agosto.
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5: Bom,
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5: Falou demais, é a sua companhia. Daqui a pouco tem a Voz do Brasil. A gente se fala amanhã cedinho aqui na Prece a Mais. Até lá.

0: Completada a instrução, passamos à discussão da matéria. Não havendo quem queira discutir, está encerrada a discussão. Passamos à apreciação da matéria. A presidência submeterá a matéria à votação simbólica. Votação do projeto em turno único nos termos do parecer. As senadoras e os senadores que o aprovam permaneçam como se encontram. Está aprovado o projeto com o voto contrário dos senadores Sargento Reginauro e Magno Malta. A matéria vai à sanção presidencial e será feita a devida comunicação à Câmara dos Deputados.
1: Pela ordem, senhor presidente.
2: Pela ordem, senhor presidente.
0: Senador.
3: Em Brasília, 19 horas. Está no ar a Voz do Brasil. As notícias do governo federal que movimentaram o país no dia de hoje.
4: Olá, boa noite.
3: Boa noite para você que nos acompanha em todo o país.
4: Terça-feira, 11 de agosto de 2026.
3: Vamos aos destaques do dia.
4: Plano da Apex quer diversificar destino das exportações brasileiras.
3: Iniciativa busca apoiar empresas impactadas pelas tarifas impostas pelos Estados Unidos. Luana Karen.
5: Entre os mercados alternativos com parcerias na agência estão Canadá, México, Alemanha, Turquia, África do Sul, China e Índia.
4: IBGE revela que inflação em julho foi de 0,07%.
3: Índice foi menor que o registrado no mês anterior. Márcia Fernandes.
6: O setor de alimentação e bebidas teve queda de 0,67%. A redução veio por influência dos alimentos comprados para consumo em casa.
4: E vamos falar daquelas ligações que não queremos receber.
3: Brasil registra uma média de 305 mil ligações indesejadas por minuto.
4: Saiba como evitar na reportagem de Graziele Bezerra.
7: O Não Me Perturbe é um desses serviços criados para preservar o cidadão das ligações abusivas.
3: Hoje, na apresentação da Voz do Brasil, Luciana Vasconcelos e Luciano Seixas.
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3: A inflação do mês de julho teve um recuo de 0,07%, de acordo com o IPCA, Índice Nacional de Preços ao Consumidor Amplo.
4: O índice é usado para medir a inflação oficial no Brasil. O resultado de julho representa uma variação de 0,09 ponto percentual em relação ao registrado no mês anterior.
3: Os dados foram divulgados hoje pelo IBGE.
6: O resultado ficou abaixo da taxa de junho, com variação de 0,07% e 0,09 ponto percentual abaixo da taxa do mês anterior. Nos 12 meses encerrados em julho, o índice ficou em 4,44%, abaixo dos 4,64% registrados até junho. O maior impacto veio do grupo habitação, puxado pela alta da energia elétrica. Já o setor de alimentação e bebidas teve queda de 0,67%. A redução veio por influência dos alimentos comprados para consumo em casa. Fernando Gonçalves, gerente do IPCA do IBGE, destacou os alimentos que impactaram no resultado da alimentação.
8: A alimentação no domicílio variou menos 1,14%, por influência das quedas do café moído, menos 2,45%, da cenoura, menos 14,41%, da batata inglesa, menos 19,59%,

0: e do tomate, com menos de 29,09%, sendo o tomate o principal impacto negativo no resultado do mês, com menos 0,10 ponto percentual.
1: Já o Índice Nacional de Preços ao Consumidor, INPC, ficou em 0,01% em julho. Em junho, ele estava em 0,14%. O INPC é calculado pelo IBGE com base no rendimento de famílias que recebem de 1 a 5 salários mínimos, sendo o chefe assalariado. Já o IPCA é medido com famílias de rendimento monetário entre 1 e 40 salários mínimos. Reportagem Márcia Fernandes.
2: Apoiar empresas brasileiras impactadas pelas tarifas impostas pelos Estados Unidos.
3: É o que pretende a Apex Brasil por meio de um plano lançado hoje.
2: A ideia é pensar estratégias individuais para cada tipo de negócio e diversificar os mercados para exportação.
4: O Plano de Diversificação de Exportações, elaborado pela Apex Brasil, Agência Brasileira de Promoção de Exportações e Investimentos, pretende atender 5.300 empresas estimadas como atingidas pelo tarifaço imposto pelos Estados Unidos. São companhias de setores como alimentos e bebidas, calçados, moda e máquinas e equipamentos. Além do atendimento individual às empresas afetadas, a iniciativa prevê a conexão com compradores internacionais, como explica Laudemir Miller, presidente da Apex Brasil.
5: Nós vamos colocar as empresas brasileiras frente a frente com compradores internacionais do seu produto em mercados alternativos. Nós vamos fazer isso com feiras internacionais, com rodadas de negócios no Brasil. Nós vamos trazer compradores internacionais ao Brasil e também nós vamos ter uma modalidade de apoio direto a empresas, um apoio financeiro em determinadas ações para elas se prepararem para a exportação.
4: Estão previstas mais de 300 ações de diversificação de mercados em todo o mundo. Entre os mercados alternativos com parcerias na agência estão Canadá, México, Alemanha, Turquia, África do Sul, China e Índia. De acordo com Laudemir Miller, presidente da Apex Brasil, a agência vai investir 210 milhões de reais para colocar as ações em prática.
5: A gente não tem como meta recuperar nos 12 meses os 210 milhões, o que a gente quer é ampliar o número de mercados que as empresas exportam e ampliar ainda mais as exportações do Brasil.
4: A partir desta quarta-feira, as empresas afetadas pelo tarifaço e interessadas no plano de diversificação de exportações devem se inscrever diretamente na página da Apex na internet, em apexbrasil.com.br. Reportagem Luana Karen.
3: E produtores de cana-de-açúcar da região Nordeste que sofreram prejuízos econômicos por causa da tributação imposta pelos Estados Unidos ou decorrentes de eventos climáticos extremos têm direito a apoio.
2: Foi publicado hoje decreto que regulamenta a concessão do apoio financeiro.
6: Produtores independentes de cana-de-açúcar da região Nordeste, que tiveram prejuízos na safra 2025-2026, poderão solicitar apoio financeiro. O benefício será de R$ 12,00 por tonelada de cana comercializada, com limite total de R$ 270 milhões de reais em recursos. O apoio é destinado a quem comprovar prejuízos causados pela tributação adicional sobre exportações brasileiras pelos Estados Unidos ou por eventos climáticos extremos. A produção considerada deve ter sido entregue entre 1º de agosto de 2025 e 31 de julho de 2026. Para receber, o produtor precisa apresentar à Companhia Nacional de Abastecimento, a CONAB, a documentação que comprove a comercialização e os prejuízos. Os documentos devem ser enviados até 30 de outubro de 2026. O pagamento será feito pela CONAB por PIX, utilizando a chave CPF ou CNPJ do beneficiário, ou por depósito em conta corrente de sua titularidade. Não tem direito produtores que sejam sócios nas usinas, destilarias ou cooperativas que recebem a cana-de-açúcar. As orientações para envio da documentação e a relação dos beneficiários serão divulgadas pela CONAB em seu site, no endereço gov.br/CONAB. Thaís de Araújo para a Voz do Brasil.
3: projetos de assistência técnica e extensão rural do semiárido podem ser beneficiados por edital aberto pela Agência Nacional de Assistência Técnica e Extensão Rural, a ANATER, e Ministério do Desenvolvimento Agrário e Agricultura Familiar.
2: São 413 milhões de reais para implementar a adaptação climática na agricultura familiar.
3: Serão selecionados 50 lotes territoriais em 10 estados do semiárido, atingindo mais de 60 mil famílias.
2: A presidente da Agência Nacional de Assistência Técnica e Extensão Rural, Loroana Coutinho, explicou a quem se destina o edital.
7: A gente está falando de agricultores familiares, de povos indígenas, comunidades quilombolas, de assentados e assentadas da reforma agrária, de beneficiários do Programa Nacional do Crédito Fundiário. Então, é uma gama de pessoas que são vinculadas ao Programa Garantia Safra e que agora poderão receber reestruturação, poderão receber acompanhamento. Então, não é só assistência técnica rural, é assistência técnica e extensão rural, mas também estruturação da produção. Então, certamente, a gente vai dinamizar esses 56 territórios com muita ação.
3: O prazo para a inscrição das propostas vai até 31 de agosto e pode ser feita a inscrição pela internet em anater.org/editais-2.
2: Produtores rurais que vão declarar um imposto territorial rural podem fazer de forma mais simples.
3: A novidade deste ano é a opção de quitar o imposto na hora, usando o Pix, cartão ou TED.
2: O prazo de entrega da declaração vai até o dia 30 de setembro.
8: O prazo para a entrega da declaração do Imposto sobre a Propriedade Territorial Rural começou nesta segunda-feira e segue até 30 de setembro de 2026. A novidade este ano é que na versão web para pessoas jurídicas e para proprietários de imóveis rurais com área superior a 100 hectares, o pagamento do tributo pode ser feito por PIX, cartão de crédito, TED ou emissão do documento para pagamento. No sistema é possível preencher, transmitir, retificar e consultar declarações sem a necessidade de instalar programas no computador. O acesso é realizado com autenticação gov.br nos níveis prata ou ouro. Contribuintes que possuem muitos imóveis rurais podem ser importados arquivos contendo múltiplas declarações. Para ter acesso à declaração do imposto sobre a propriedade territorial via web, acesse o endereço serviços.receitafederal.gov.br/login. Lá, o contribuinte deve entrar na conta gov.br, localizar o imóvel e preencher a declaração. Daniele Popov para a Voz do Brasil.
3: O Ministério da Saúde e o Serviço Federal de Processamento de Dados, o SERPRO, anunciaram a nuvem soberana do SUS.
2: E o que isso significa? Que os dados do Sistema Único de Saúde vão ser armazenados em uma única infraestrutura nacional.
9: Pela proposta, informações como históricos médicos, resultados de exames e registros de vacinação passam a ser processados exclusivamente em território nacional. A medida atende a parâmetros da Lei Geral de Proteção de Dados e garante a submissão das bases digitais unicamente à legislação brasileira, como explica o ministro da Saúde, Alexandre Padilha.
10: Todos os mais de 5 bilhões de dados da saúde, da nossa Rede Nacional de Dados de Saúde, passa a ter a segurança, a casa própria, aqui no Brasil, submetido às leis brasileiras, apenas a nenhuma lei de qualquer outro país.
9: O Serviço Federal de Processamento de Dados e o Departamento de Informação e Informática do Sistema Único de Saúde vão administrar a infraestrutura. O presidente do SERPRO, Wilton Mota, disse que, além de maior segurança, a nuvem soberana do SUS vai permitir a ampliação dos serviços digitais na saúde.
11: É consolidar uma infraestrutura robusta, segura e soberana.
9: Com a nuvem soberana do SUS, o Ministério da Saúde espera consolidar a Rede Nacional de Dados em Saúde, onde o paciente terá toda a sua trajetória no SUS em formato digital. Reportagem Nazi Brum.
3: E a gente vai falar agora de uma coisa que irrita muito o brasileiro. São aquelas ligações indesejadas de telemarketing, instituições financeiras.
2: O excesso pode até fazer com que chamadas importantes deixem de ser atendidas.
3: E para ajudar o consumidor a se proteger, existem ferramentas gratuitas que permitem bloquear o telemarketing e identificar quem está por trás de números desconhecidos.
12: O Brasil registra uma média de 305 mil ligações indesejadas por minuto, segundo dados do IDEC, o Instituto de Defesa de Consumidores. O número dá ao país o título de líder global em chamadas abusivas. Desde 2022, a Anatel tem atuado para garantir o direito de quem não quer receber esses tipos de chamadas, que no geral são ofertas de produtos e serviços, pesquisas, pedidos de doações ou cobranças. E mais, muitas vezes são realizadas por robôs.
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12: O Não Me Perturbe é um desses serviços criados para preservar o cidadão das ligações abusivas. Ele é gratuito e permite bloquear chamadas realizadas pelo telemarketing de operadoras de telecomunicações e instituições financeiras participantes. Basta acessar a plataforma www.nãomeperturbe.com.br, realizar o cadastro e selecionar as empresas que você deseja bloquear. Outra alternativa é o Qual Empresa Me Ligou? Caso você receba a chamada de um número desconhecido, é possível acessar o site qualempresameligou.com.br e consultar a qual empresa aquele número está vinculado. A ferramenta permite a localização dos canais oficiais de atendimento da empresa e evita que o usuário caia em golpes. A estudante de psicologia Isabelle Reis se queixa dos constantes incômodos provocados pelas ligações cada vez mais insistentes.
16: Recebo muitas ligações pela manhã, muitas ligações pela tarde e agora recentemente eu venho recebendo ligações até pela noite. Então eu não atendo mais ligação, às vezes pode ser até uma pessoa que é conhecida ou alguma coisa urgente, eu não atendo. Assim, meu celular sempre está no mudo, inclusive minha mãe até reclama, às vezes ela me liga ou pessoas da minha vida me ligam e sempre está no silencioso, então se eu não estou com o celular na minha mão, às vezes eu não atendo, às vezes é uma coisa séria.
12: Desde junho de 2024, a Anatel também passou a considerar abusivas as chamadas curtas com duração de até 6 segundos. Desde então, foram realizados mais de 1.200 bloqueios de empresas para a realização de chamadas e quase 40 milhões de reais em multas já foram aplicados. Reportagem Graziele Bezerra.
2: E falamos sobre as ligações indesejadas, muitas vezes feitas para os nossos celulares.
3: Um aparelho que faz parte do dia a dia, sempre ao lado do brasileiro. Por lá a gente faz compras, tem acesso ao banco e aos nossos contatos.
2: Pois então, uma plataforma permite registrar um aparelho celular e emitir alertas em caso de perda, roubo ou furto.
3: É o Celular Seguro, um sistema do Ministério da Justiça e Segurança Pública.
2: A plataforma oferece também a opção de indicar contatos de segurança e comunicar uma ocorrência para bloquear o aparelho de forma simples e rápida.
3: Você sabe como cadastrar o seu telefone na plataforma Celular Seguro? O sistema permite ao usuário registrar o aparelho celular e emitir alertas em caso de roubo, furto ou perda. A plataforma também oferece a opção de indicar pessoas de confiança que vão poder emitir um alerta em nome do usuário caso ele não consiga acessar o sistema. Para usar o Celular Seguro, é necessário fazer o login por meio de uma conta gov.br. O cadastro pode ser realizado pelo aplicativo ou pela versão web da plataforma. Para se cadastrar, basta acessar a plataforma Celular Seguro, escolher a opção Meus Telefones ou Telefones de Confiança e selecionar o aparelho. Depois, basta clicar em Alerta e confirmar o registro. Após a confirmação, será gerado um número de protocolo que pode ser utilizado em eventuais consultas posteriores. A plataforma Celular Seguro também oferece uma ferramenta para consulta de aparelhos usados antes da compra e verificar se determinado aparelho tem registro de roubo, furto ou perda. Para realizar a consulta, basta informar o e-mail, número de identificação único do aparelho celular. O e-mail pode ser consultado nas configurações do aparelho. Priscila Machado, para a Voz do Brasil.
17: Golpistas estão utilizando a logomarca do governo federal para oferecer supostas renegociações.
2: A orientação é não clicar em e-mails, mensagens e links na internet, inclusive em redes sociais.
4: O Ministério da Fazenda alerta para golpes aplicados contra pessoas que procuram renegociar dívidas. Os golpistas utilizam anúncios falsos, e-mails, mensagens e links na internet, inclusive em redes sociais, e usam indevidamente nomes e logomarcas do governo federal para conferir aparência de legitimidade às ofertas. A orientação é ficar atento. A renegociação de dívidas é feita diretamente com as instituições bancárias. O governo não envia links, mensagens digitais ou SMS oferecendo esse tipo de serviço e não mantém sites específicos para renegociação. Por isso, não forneça dados pessoais ou bancários e não faça pagamentos a partir de links recebidos por mensagens ou anúncios. Informações e orientações sobre renegociação de dívidas estão disponíveis no portal oficial do Ministério da Fazenda, no endereço gov.br/fazenda. Em caso de dúvida, procure diretamente a instituição financeira responsável pela dívida e utilize somente canais oficiais. Lucília Araújo para a Voz do Brasil.
3: Uma aeronave com sensores de alta precisão está sobrevoando Amazônia, Cerrado e Pantanal para medir os gases que causam o efeito estufa.
2: O trabalho é uma parceria entre Brasil e Alemanha.
18: A aeronave, equipada com instrumentos científicos, está fazendo voos no espaço aéreo brasileiro desde o mês passado. O objetivo é medir fluxos e concentrações atmosféricas de dióxido de carbono e metano, dois dos principais gases causadores do efeito estufa. Os voos se concentram na Amazônia, no Pantanal e em parte do Cerrado. O modelo do avião é capaz de voar em uma ampla faixa de altitude, desde 850 metros até 15 mil metros. O pesquisador do Instituto de Física da Universidade de São Paulo, Paulo Artacho, dá os detalhes.
19: O objetivo principal dessa pesquisa é entender melhor as emissões e o processamento atmosférico de um gás de efeito estufa, que é muito importante, que é o metano. Então, o metano é o segundo gás em importância, em relevância, do ponto de vista de gases de efeito estufa logo depois do dióxido de carbono. E a Amazônia e o Pantanal, em particular, todas as áreas alagadas são fortes emissores de metano.
18: Cerca de 120 pesquisadores de instituições de pesquisa da Alemanha e do Brasil trabalham na coleta de dados. A coordenação é do Instituto Nacional de Pesquisas Espaciais, o INPE, e do Centro Espacial Alemão. Segundo o coordenador da pesquisa, Dirceu Luiz Erdes, os dados vão complementar informações de outros sistemas de observação, validar medições por satélite e aprimorar modelos climáticos.
20: Todo modelo de IPCC, modelos de clima e tempo, utilizam dados de CO2 de metano. Então, o principal objetivo desse trabalho é validar esses modelos, corrigir o que tiver que corrigir e melhorar as projeções futuras. E também validar os dados satélites. Tem vários satélites hoje, tanto europeus como americanos, japoneses e chineses, que cruzam o nosso território. E eles têm um valor de coleta desses dados. E a ideia desse projeto é coletar os dados in situ, na região, e validar tanto o satélite como os modelos de previsão.
18: A campanha científica deve se estender até meados de setembro. Até lá, serão realizados cerca de 15 voos, tanto durante o dia quanto à noite. Reportagem Luciana Colares de Holanda.
3: O modelo brasileiro de alimentação escolar, que une os produtos da agricultura familiar às merendas servidas aos estudantes, foi apresentado a uma delegação da Etiópia.
21: Antes de chegar ao prato dos estudantes, a merenda escolar percorre um caminho que começa muito antes da cozinha da escola. É um modelo que une alimentação saudável, agricultura familiar e políticas públicas. Uma experiência brasileira que desperta o interesse de outros países, como a Etiópia. Como lembrou a coordenadora-geral do Programa Nacional de Alimentação Escolar, Karine Santos.
0: O Brasil coopera com muitos países. Faz parte da programação dessa missão de receber a delegação da Etiópia, demonstrar como isso é levado a efeito até que esse alimento chegue de fato no prato dos nossos estudantes.
21: A visita integra a parceria de cooperação entre Brasil e Etiópia, voltada ao intercâmbio de experiências sobre alimentação escolar. Analista de projetos da Agência Brasileira de Cooperação, Paola Barbieri, falou como funciona essa cooperação entre os dois países.
1: O Programa de Alimentação Escolar Brasileiro já tem 70 anos, né, de existência e, assim, pelas inovações que o programa traz, os países, eles têm muito interesse em conhecer como ele é organizado, né, como ele é operado.
21: Numa escola do Distrito Federal, a delegação da Etiópia pôde acompanhar o resultado desse trabalho na prática. Parte dos alimentos servidos nas escolas públicas vem diretamente da agricultura familiar. A produção passa pelas cooperativas e segue para as unidades de ensino, como garante o presidente da cooperativa, Anaildo Porfírio da Silva.
22: A nossa cooperativa associação hoje atende 72 escolas, então isso ajuda demais o agricultor.
21: O agricultor familiar José Ailton Alves diz que sente satisfação por ter o seu trabalho reconhecido internacionalmente.
23: A gente se sente honrado e gratificado, porque a gente está vendo que o nosso trabalho está sendo visto.
21: Os alimentos produzidos por agricultores familiares, como José Ailton, chegam a milhões de estudantes, como Otaviana Esteves de Deus, de 11 anos.
24: Muito legal essa hora que a gente reúne todo mundo aqui na mesa para comer, conversar. Um alimento saudável também, muito delicioso.
21: A merendeira Dilma Costa conta que o sucesso é garantido.
25: Hoje é estrogonofe, hoje vai ser uma loucura, eles vão comer assim, é sempre repetem, né?
21: A cooperação Brasil-Etiópia é coordenada pela Agência Brasileira de Cooperação, pelo Fundo Nacional de Desenvolvimento da Educação e conta com o suporte de agências das Nações Unidas. Reportagem Cleide Lopes.
2: E essas foram as notícias do governo federal.
17: Fique agora com as notícias do Poder Judiciário e do Congresso Nacional. Uma boa noite.
2: Boa noite para você e até amanhã.
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28: Centro de Estudos Constitucionais do Supremo Tribunal Federal prorroga prazo de inscrições para audiência acadêmica em Belém, no Pará.
29: Relatório do CNJ aponta que medidas protetivas chegam rápido, mas não bastam contra feminicídios.
28: STJ mantém condenação de suposto membro do PCC a mais de 87 anos de prisão.
29: Boa noite, eu sou o Arthur Filho.
28: E eu sou Walter Lima.
29: O Centro de Estudos Constitucionais do Supremo Tribunal Federal prorrogou para 16 de agosto o prazo de inscrições para participação na terceira audiência acadêmica regional do projeto O Ensino do Direito Constitucional no Século XXI, Panorama e Perspectivas.
28: O evento será realizado no próximo dia 28 no Instituto de Ciências Jurídicas da Universidade Federal do Pará.
29: As instituições interessadas em fazer exposição oral devem realizar a inscrição por meio de formulário com envio de resumo escrito até 4 mil caracteres.
28: As manifestações devem ter caráter constitucional e poderão abordar um ou mais dos eixos temáticos definidos pelo Centro de Estudos Constitucionais do Supremo Tribunal Federal.
29: Pesquisa apresentada pelo Conselho Nacional de Justiça revela que o sistema de justiça tem concedido com rapidez medidas protetivas de urgência.
28: Mas os dados revelam que ainda é um desafio combater o feminicídio. Fernanda Porto.
30: 53% das medidas protetivas de urgência são concedidas no mesmo dia em que a mulher faz a solicitação. Mas a ação ainda não é suficiente para evitar casos de feminicídios, já que em 57,6% dos casos, as vítimas tinham medidas protetivas vigentes. Os dados são da pesquisa Feminicídio e Medidas Protetivas de Urgência, publicada pelo Conselho Nacional de Justiça. O levantamento foi feito com base em mais de 10 mil inquéritos iniciados e ações penais de primeiro grau ajuizadas entre os anos de 2024 e 2025. Do grupo analisado, 3.449 vítimas, ou seja, duas a cada três mulheres, não tinham medida contra o réu. Já outras 1.669 tinham medida protetiva, o que corresponde a uma a cada três vítimas.
29: Superior Tribunal de Justiça mantém condenação de mais de 87 anos de prisão a suposto integrante do PCC.
28: A decisão é da desembargadora convocada Nilsone de Freitas. Repórter Fátima Uchoa.
5: O réu foi condenado por participação em organização criminosa armada, 5 homicídios qualificados e ocultação de cadáver. Entre as vítimas está uma escrivã da Polícia Civil de São Paulo. Segundo o Ministério Público, o réu é integrante do primeiro comando da capital, o PCC. A defesa pretendia anular a condenação pelo Tribunal do Júri e obter novo julgamento, mas o Tribunal de Justiça de São Paulo negou a apelação, sob o fundamento de que a decisão dos jurados tinha amparo em provas. No STJ, ao analisar o pedido, Nilsone de Freitas destacou que o habeas corpus serve para proteger o direito de locomoção diante de ilegalidade ou abuso de poder, não sendo cabível para rediscutir condenações quando não há flagrante ilegalidade.
29: Justiça Federal suspende reintegração de posse em área disputada por assentados e indígenas pataxós na Bahia.
28: Com a decisão, a ordem de reintegração de posse em favor do INCRA fica sem efeito até um novo julgamento, que só deve ocorrer após produção de prova técnica. Sabrine Menezes.
6: No recurso, o MPF sustentou que os direitos territoriais dos povos indígenas são originários e reconhecidos pela Constituição Federal. Com a decisão, o processo de reintegração de posse do lote 77A, localizado no projeto Assentamento Cumuru-Xatiba, em Prado, na Bahia, deve passar por uma nova perícia para verificar se a área faz parte da terra indígena Comexatibá, do povo pataxó. Em caso de confirmação, os assentados têm direito à indenização e à eventual realocação para outro projeto de reforma agrária.
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29: A você, uma boa noite.
28: E até amanhã.
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8: Eu sou Paula Groba.
9: E eu sou Humberto Pinheiro.
8: E estes são os destaques de hoje do Jornal do Senado, que começa agora.
9: Vai a sanção programa de incentivos à produção nacional de fertilizantes.
8: Avança projeto que define implementação do novo piso salarial nacional para médicos e cirurgiões dentistas.
9: Estatuto do Aprendiz segue para plenário com urgência.
8: Boa noite.
9: Boa noite.
8: Apesar de ser uma das maiores potências mundiais de produção de alimentos, o Brasil ainda depende fortemente de fertilizantes importados para manter a produção agrícola.
9: Para reduzir essa dependência, o Senado aprovou hoje e encaminhou para a sanção presidencial o projeto que cria um programa de incentivo à produção nacional de fertilizantes. A proposta busca aumentar a oferta do insumo produzido no país, reduzir os custos para o agronegócio e, com isso, ajudar a baratear a produção de alimentos. A reportagem é de Alexandre Campos.
4: A principal mudança feita pelos deputados federais aprovada pelos senadores é a autorização para o repasse de recursos do orçamento ao BNDES para abrir linha de crédito para investimentos na produção de fertilizantes e matérias-primas, remineralizadores, bioinsumos e biofertilizantes. O dinheiro poderá financiar plantas industriais, atividades de pesquisa e infraestrutura de integração de polos logísticos. Relatora do projeto, a senadora Tereza Cristina, do PP de Mato Grosso do Sul, lembrou que, apesar de ser uma potência agrícola, o Brasil continua dependente da importação de fertilizantes.
10: Em 50 anos, nós revolucionamos a agricultura e a produção brasileira. E hoje, este ano, a gente deve passar os Estados Unidos como maiores exportadores de grãos do mundo. E nós vamos fazer essa façanha. Com terras pobres, presidente, que precisam de fertilizantes. Então é uma loucura a gente não ter até hoje um Proferte da Vida.
4: O texto aprovado, que segue para a sanção presidencial, confere ao Conselho Nacional de Fertilizantes e Nutrição de Plantas a atribuição de avaliar a cada 2 anos a efetividade do programa e definir a mistura mínima obrigatória de fertilizantes nacionais aos comercializados em território brasileiro.
11: E a Comissão de Orçamento aprovou a abertura de créditos extraordinários à União para socorrer vítimas de desastres naturais e para agências reguladoras.
9: Relatora da proposta, a senadora Tereza Cristina defendeu que o instrumento da abertura de crédito seja evitado com mais planejamento. Repórter Raíssa Abreu.
12: A medida provisória aprovada destina 305 milhões de reais ao socorro de vítimas de desastres naturais, como secas e enchentes, em diversos pontos do país. A relatora, senadora Tereza Cristina, do PP de Mato Grosso do Sul, votou pela aprovação da medida, mas reforçou que o crédito extraordinário só deve ser usado em casos excepcionais.
13: Um país que, estação após estação, precisa correr para socorrer aquilo que poderia ter prevenido, não enfrenta um problema de imprevisibilidade, enfrenta um problema de planejamento.
12: A comissão também aprovou um projeto de abertura de crédito de 24 milhões de reais para reforçar o orçamento das agências reguladoras.
11: Médicos e cirurgiões dentistas podem ter piso salarial de mais de 13 mil reais para 20 horas semanais, mas a implementação será gradual ao longo de 3 anos.
9: Foi o que aprovou nesta terça-feira a Comissão de Assuntos Econômicos. Pelo texto aprovado, o piso será implementado em 3 etapas. As informações com a repórter Marcela Cunha.
14: O projeto estabelece piso salarial de R$ 13.662 para médicos e cirurgiões dentistas que trabalham 20 horas por semana. O novo valor de referência vale tanto para o setor público quanto para o privado e deverá ser reajustado anualmente. A proposta também aumenta para 50% o adicional pelo trabalho noturno e mantém nesse percentual a remuneração das horas extras. O texto já havia sido aprovado pela Comissão de Assuntos Econômicos e de Assuntos Sociais, mas recebeu recurso para votação pelo plenário. Foram apresentadas 4 emendas e, por isso, o projeto voltou à CAI. O relator, senador Nelsinho Trade, do PSD do Mato Grosso do Sul, aceitou apenas a emenda que prevê a implantação gradual do novo piso, 40% do valor no primeiro ano, 70% no segundo e 100% a partir do terceiro.
15: A transição confere tempo de adaptação aos empregadores, tanto do setor privado quanto do setor público, e mitiga eventuais impactos negativos sobre o mercado de trabalho.
14: O projeto segue para análise da Comissão de Assuntos Sociais e depois para votação no plenário do Senado.
11: O Senado pode analisar propostas que reduzem o número de dias letivos nos calendários escolares.
9: As ideias foram apresentadas por cidadãos e serão analisadas pela Comissão de Direitos Humanos e Legislação Participativa. Se aprovadas, poderão ser transformadas em projetos de lei. Repórter Herman Kulitz.
16: As iniciativas foram apresentadas por cidadãos pelo portal E-Cidadania. Como receberam mais de 20 mil apoios, se tornaram sugestões e legislativas. Agora, a Comissão de Direitos Humanos e Legislação Participativa vai decidir se elas serão transformadas em projeto de lei. André Camargo, autor de uma das propostas, explicou que antigamente o calendário escolar era de 180 dias e não vê prejuízo no retorno a essa quantidade.
0: As 800 horas vão permanecer, né? A carga horária de trabalho vai se manter. O que vai diminuir é a quantidade de dias letivos, para a gente poder se organizar, se reorganizar e tentar ver uma nova saída.
16: Os autores alegam benefícios tanto para os professores, favorecendo a formação continuada e a melhora na qualidade de vida no trabalho, quanto para os alunos, que poderão ter um ano letivo mais dinâmico e focado em um ensino mais eficiente, podendo até diminuir a evasão escolar.
11: E avançou no Senado o Estatuto do Aprendiz, novo marco legal para programas de aprendizagem com regras de contratação de adolescentes e jovens entre 14 e 24 anos, além de pessoas com deficiência em qualquer idade.
9: O texto aprovado pela Comissão de Assuntos Sociais, sem modificações, seguiu com pedido de urgência para votação no plenário do Senado. Repórter Marcela Diniz.
1: O contrato terá duração de 2 anos, podendo ser prorrogado por mais um, e a jornada poderá chegar a 8 horas diárias para quem já concluiu a educação básica. A proposta garante direitos como vale-transporte, férias no mesmo período do recesso escolar para menores de 18 anos e estabilidade para gestantes. O texto mantém a obrigatoriedade de contratação de aprendizes por empresas de médio e grande porte nos mesmos percentuais de hoje, mínimo de 5% e máximo de 15%, de acordo com o número de trabalhadores. Micro e pequenos negócios continuarão com contratação facultativa. Para quem não cumprir a cota, o texto prevê multa de R$3.000 por aprendiz não contratado. Em caso de reincidência ou embaraço à fiscalização, o valor dobra. O texto aprovado pelos senadores é o mesmo que veio da Câmara. 5 emendas de plenário foram rejeitadas na Comissão de Assuntos Sociais, entre elas, a que transferia para negociação coletiva regras sobre aprendizagem. O senador Flávio Arnes, do PSB paranaense, lembrou que já existe decisão do STF proibindo esse tipo de acordo quando o que está em questão são direitos de adolescentes.
3: Não se pode discutir mais vagas ou menos vagas. E já existe o tema 1046, que afastou expressamente das políticas de inclusão de aprendizes à negociação coletiva. A empresa pode alocar aprendizes em outros tomadores de serviço públicos ou privados. Então, várias alternativas foram criadas para se ultrapassar o problema de eventualmente uma empresa não poder contratar.
1: A aprovação no Senado é o último passo da análise da proposta no Congresso, mas para virar lei, ela ainda precisa ser sancionada pelo presidente da República.
11: E o senador Paulo Paim, do PT do Rio Grande do Sul, reafirmou o apoio à redução da jornada para 40 horas semanais, sem redução de salário. Segundo ele, mais de 80% dos brasileiros apoiam o fim da escala 6x1.
9: Paim também citou estudos que apontam a possibilidade de criação de 4,5 milhões de novos empregos com a medida. Ao destacar que a proposta já recebeu o aval dos deputados, o senador defendeu que a PEC seja colocada em votação no Senado.
18: Não estamos diante de uma pauta de esquerda ou de direita, de centro ou do governo ou da oposição. Estamos diante de uma pauta dos brasileiros, das famílias brasileiras.
9: Edição de Paula Groba e trabalhos técnicos de Eliseu Caires. O Jornal do Senado fica por aqui. Acompanhe agora as notícias da Câmara dos Deputados. Boa noite.
11: Boa noite e até amanhã.
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20: Comissões declaram nulo casamento de menores de 16 anos de idade.
21: Propostas aumentam o acesso da população às canetas emagrecedoras.
22: Lei votada pelos parlamentares amplia o uso do FGTS por filantrópicas.
23: Boa noite. Uma nova lei mantém até 2030 a autorização para que instituições filantrópicas de saúde utilizem recursos do FGTS, a partir de projeto que passou pela análise dos deputados. Quem explica é a repórter Maria Neves.
2: Já está em vigor a lei que prorroga até 2030 o prazo para que hospitais filantrópicos utilizem recursos do Fundo de Garantia do Tempo de Serviço, o FGTS. Entre 2019 e 2022, a legislação permitia a essas instituições de saúde sem fins lucrativos aplicarem verbas do FGTS, mas a autorização não foi prorrogada. A norma sancionada agora foi apresentada pelo deputado Paulo Pimenta, do PT do Rio Grande do Sul, ainda este ano. O parlamentar apenas recuperou o texto de uma medida provisória do Executivo, que perdeu a validade porque não foi votada pelo Congresso. Ao defender a aprovação do então projeto de lei no plenário da Câmara, o deputado Pompeu de Matos, do PDT do Rio Grande do Sul, ressaltou que a proposta vai beneficiar especialmente as Santas Casas.
5: É uma retomada de uma possibilidade que tinham as Santas Casas de se socorrer do Fundo de Garantia por Tempo de Serviço para suprir as dívidas que têm de financiamento. Segundo consta, as próprias Santas Casas já declararam que há uma dívida em torno de 10 bilhões e existe recurso no Fundo de Garantia destas Santas Casas que pode ser lançado mão.
2: O governo estima que a utilização de verbas do FGTS pode reduzir os encargos financeiros das entidades filantrópicas de patamares próximos a 18% ao ano para cerca de 12% ao ano. Para serem consideradas filantrópicas, as instituições devem destinar pelo menos 60% dos atendimentos ao Sistema Único de Saúde, de forma gratuita para a população. Os empréstimos com recursos do Fundo de Garantia vão beneficiar também instituições sem fins lucrativos que atuem no campo para auxiliar pessoas com deficiência e que participem de forma complementar do SUS. Na Câmara, o texto foi aprovado em 7 de julho e logo em seguida, no dia 15 do mesmo mês, os senadores também acolheram o projeto. Da Rádio Câmara de Brasília, Maria Neves.
6: Projeto de Ribamar Silva, do Podemos de São Paulo, atualiza as regras de rotulagem de alimentos. A proposta prevê informações nutricionais mais claras e acessíveis para orientar os consumidores na escolha de produtos.
17: De acordo com o texto de Ribamar Silva, a regulamentação deve estabelecer critérios para destacar o teor de açúcares, sódios, gorduras e outros componentes de interesse para a saúde. O projeto também prevê recursos de acessibilidade, como o sistema Braille e ferramentas digitais para pessoas com deficiência.
24: Saúde.
6: Projetos em discussão na Câmara querem aumentar acesso da população às chamadas canetas emagrecedoras. A repórter Mônica Tati tem os detalhes.
25: 60% dos brasileiros estão obesos ou acima do peso, segundo dados divulgados pelo Ministério da Saúde. Dessas pessoas, um quarto já é considerada obesa. A obesidade geralmente acarreta doenças crônicas, como hipertensão, diabetes e problemas cardiovasculares. São necessárias várias medidas para evitar a condição, como boa alimentação e a prática de exercícios físicos. Mas o uso de substâncias presentes nas chamadas canetas emagrecedoras tem se mostrado eficaz para reduzir o peso corporal e ajudar no controle da obesidade. Para tentar controlar os danos, deputados apresentaram projetos para aumentar o acesso da população a esse tipo de tratamento. O deputado Mário Eringer, do PDT de Minas Gerais, apresentou o projeto de lei que declara de interesse público os medicamentos Monjaro e Zepbound, que utilizam como princípio ativo a tirzepatida. A medida permite que o governo utilize o mecanismo de licença compulsória da propriedade industrial, popularmente conhecido como quebra de patente.
26: A quebra da patente propicia que outras empresas, aumenta a concorrência, possam fabricar esse medicamento, a tirzepatida, e atingir o maior número de pessoas, que haverá com certeza uma redução do preço. Hoje, o preço do Monjaro e do Zepbound é muito caro, impossibilita qualquer pessoa de classe média, média alta até, de usar esse medicamento, porque o preço é muito alto. E os benefícios são tão grandes que isso é vantagem para a saúde pública de uma maneira geral.
25: Já o deputado Damião Feliciano, do União da Paraíba, apresentou o projeto que exige a oferta de liraglutida, que tem o nome comercial de Saxenda, e a semaglutida, conhecida por Wegov ou Ozempic, pelo SUS, o Sistema Único de Saúde. Segundo Damião Feliciano, esses dois medicamentos são reconhecidos mundialmente como eficazes no tratamento da obesidade, mas o preço é uma barreira para a população mais carente. Segundo a Anvisa, a liraglutida auxilia no controle crônico de peso em associação a uma dieta baixa em calorias e ao aumento de exercícios físicos. A semaglutida, por sua vez, é mais uma opção para o tratamento do diabetes mellitus tipo 2. Os projetos que pretendem facilitar o acesso da população às canetas emagrecedoras em diferentes fases de apreciação na Câmara dos Deputados. Da Rádio Câmara de Brasília, Mônica Tati.
4: Trabalho.
7: Sidney Leite, do PSD do Amazonas, pondera que o texto da PEC do fim da escala 6x1 deve contemplar os interesses tanto dos empresários quanto dos trabalhadores. Ele afirma que a redução da jornada vai garantir mais tempo de convivência familiar para os brasileiros.
8: Importante que se compreenda que nós temos um segmento para quem empreende nesse país, o comércio e os serviços. Há necessidade que nesse relatório que nós vamos aprovar, contemple esses setores. São setores que muitas vezes não conseguem manter o trabalhador na formalidade, tendo em vista os altos custos dos encargos sociais. Mas isso não deve ser fator para que aqui no Parlamento nós possamos avançar e dar fim a essa escala e que homens e mulheres possam ter o direito de conviver com a família, direito ao lazer, direito ao estudo e, com isso, ter uma qualidade de vida melhor.
10: Sidney Leite lembra que a escala 5x2 já existe em áreas como o serviço público, o setor financeiro e parte da indústria. O parlamentar acredita que o fim da escala 6x1 vai contribuir para a redução do adoecimento dos trabalhadores e para o aumento da produtividade no ambiente profissional.
4: Economia.
7: Luiz Erondino, do PSOL de São Paulo, é uma das autoras do projeto que cria o Sistema Nacional de Transparência e Monitoramento de Preços de Combustíveis. A proposta prevê um portal público para consulta em tempo real dos preços praticados em postos de todo o país.
10: Luiz Erondino espera que distribuidoras e revendedores informem a ANP dados sobre preços, custos e volumes comercializados. Ela acrescenta que o texto estabelece mecanismos para identificar variações abusivas de preços, além de estabelecer sanções administrativas.
4: Ciência e tecnologia.
7: Lucas Ramos, SB de Pernambuco, propõe discutir a criação da CID Digital, uma contribuição sobre as receitas obtidas por plataformas digitais com aplicação ou intermediação de serviços. A medida busca estabelecer uma nova forma de tributação para o setor.
10: Lucas Ramos destaca que a proposta divide opiniões e que, por isso, precisa ser debatida. Enquanto os defensores apontam a necessidade de ampliar a tributação, empresas afirmam que já recolhem diferentes impostos e alertam para o risco de aumento de custo e repasse ao consumidor.
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4: Direitos Humanos.
7: A Câmara aprovou o projeto que declara nulo o casamento de menores de 16 anos de idade. A repórter Paula Bittar acompanhou a votação.
13: A Comissão de Constituição e Justiça da Câmara aprovou uma proposta que declara a nulidade em qualquer caso do casamento de pessoas que não atingiram 16 anos de idade, a chamada idade núbil. O texto aprovado exclui artigos do Código Civil que prevêem a possibilidade de casamento antes da idade núbil, como em caso de gravidez, ou estabelecem regras e prazos para confirmação ou anulação desses casamentos. A relatora na CCJ, a deputada Ana Paula Lima, do PT de Santa Catarina, apresentou um parecer favorável a esse projeto da deputada Laura Carneiro, do PSD do Rio de Janeiro, mas rejeitou um outro do deputado Dr. Fernando Máximo, do PL de Rondônia, que pretendia facilitar o tratamento de quem atingiu 16 anos com a assinatura de um dos pais ou responsáveis. Atualmente, a lei exige a assinatura de ambos ou representantes legais nesses casos. Ana Paula Lima também destacou que a vedação do casamento de menores de 16 anos contra respaldo constitucional na proteção à infância e à juventude.
0: A aprovação do meu parecer pela Comissão de Constituição e Justiça torna nulo o casamento antes dos 16 anos. Não é só um detalhe jurídico, é a Câmara Federal dizendo com todas as letras que esse tipo de casamento nunca deveria ter existido. Uma criança e adolescente ser empurrada para dentro de um casamento significa abandono escolar, gravidez precoce e muitas vezes violência escondida dentro de casa. Fecharmos as brechas que ainda restam na nossa legislação é proteger meninas que sozinhas não teriam como se defender.
13: A proposta que declara a nulidade em qualquer caso do casamento de pessoas que não atingiram 16 anos de idade já pode seguir para a análise do Senado, a menos que haja recurso para votação antes pelo plenário da Câmara. Da Rádio Câmara, de Brasília, Paula Bittar.
20: Transportes. Júlio Lopes, do PP do Rio de Janeiro, apoia projeto que estabelece o transporte público gratuito como direito universal no país. Na opinião do parlamentar, a tarifa zero estimula o comércio e já é uma realidade bem sucedida em diversas cidades.
1: Essa é uma ideia disruptiva, uma ideia nova, uma ideia importante, porque muitos países do mundo já estão começando essas experiências, assim como no Brasil. Nós já temos várias cidades no Brasil, mais de 14 cidades brasileiras, onde o transporte é gratuito e gera um movimento enorme na economia, porque tem o transporte não só para ir trabalhar, mas também para se divertir, para ir cuidar da sua saúde, para cuidar da vida médica, clínica dos seus filhos também. Enfim, o transporte gratuito gera um movimento enorme na economia.
23: Júlio Lopes reconhece os desafios para garantir o financiamento da medida, mas acredita que a criação de fontes permanentes de recursos e o uso de matrizes energéticas mais baratas, como o gás natural, podem garantir a mobilidade gratuita sem distinção de segmentos da população.
20: Proposta de Chico Alencar, do PSOL do Rio de Janeiro, prevê passe livre em todos os transportes públicos do país para pessoas com deficiência e doenças crônicas. A ideia, segundo o deputado, é garantir mobilidade e ampliar o acesso a um direito básico.
23: Chico Alencar lembra que pessoas com deficiência e doenças crônicas enfrentam limitações específicas e que, por isso, precisam de tratamento diferenciado no acesso ao transporte. Ele acrescenta ainda que é dever do poder público atender ao interesse coletivo e garantir a inclusão.
3: Então, esse passe livre em todos os transportes coletivos para o portador de doença crônica ou de deficiência é, na verdade, o cumprimento de um direito que a gente quer ver assegurado. É bom lembrar que os serviços de transporte público são uma concessão do poder público. E as empresas concessionárias têm que se submeter à legislação mais geral, que é, por definição, voltada para o bem comum.
20: Desenvolvimento regional. Dorinaldo Malafaia, do PDT do Amapá, é relator de projeto que concede a Macapá o título de Capital Nacional do Meio do Mundo. A proposta destaca que a cidade é a única capital brasileira cotada pela linha do Equador, onde o equinócio pode ser observado duas vezes ao ano em março e setembro.
23: Dorinaldo Malafaia deu parecer favorável à iniciativa, ressaltando a importância do reconhecimento para a identidade local. Ele aponta que a homenagem pode fortalecer o turismo de Macapá por valorizar atrações ligadas à linha do Equador, como o Parque Meio do Mundo.
20: Projeto de Márcio Neiser, do Solidariedade, transforma o festejo do Santuário Diocesano Nossa Senhora do Coco da Aparecida, em Loreto, no Maranhão, em manifestação da cultura nacional. A celebração é realizada anualmente entre os dias 6 e 15 de agosto.
23: De acordo com Márcio Neiser, o festejo reúne milhares de romeiros de diferentes regiões do país e representa uma tradição centenária da população maranhense. Na visão do deputado, a proposta valoriza o patrimônio e incentiva o turismo e o desenvolvimento local.
20: Uma
9: eleições.
11: Rui Carneiro, do Podemos da Paraíba, apresentou projeto que institui a Política Nacional de Integridade Pública e Governança Preventiva. O deputado explica que a proposta fortalece os mecanismos de prevenção de irregularidades, transparência e eficiência na administração pública.
14: Entre as medidas previstas no projeto de Rui Carneiro estão a obrigatoriedade de programas de integridade nos órgãos públicos, com códigos de ética, canais de denúncia e capacitação de servidores. Texto também é órgão destinado a produzir inteligência, identificar riscos e apoiar os órgãos de controle.
9: Justiça.
11: Projeto de Beto Pereira, do Republicanos de Mato Grosso do Sul, define os critérios para caracterizar o notável saber jurídico exigido para a indicação de ministros dos tribunais superiores e desembargadores. Entre os parâmetros sugeridos estão atuação no magistério e produção científica.
14: Beto Pereira também defende que a titulação de doutor em direito e o recebimento de premiações na área jurídica sejam considerados para as nomeações. Na visão dele, a medida dá mais objetividade ao conceito previsto na Constituição e reduz interpretações subjetivas no processo de indicação.
9: Segurança Pública.
11: Sancionadas pelo Poder Executivo, propostas discutidas na Câmara ampliam a proteção às mulheres.
14: Deputadas apontam avanços com as novas leis do PIX Pensão e de divulgação do PIG 180, segundo ressalta o repórter José Carlos Oliveira.
15: Deputadas participaram da cerimônia de sanção das novas leis do PIX-Pensão e de divulgação do PIX 180 e apontaram avanços no Pacto Nacional dos Três Poderes contra o Feminicídio. A lei que obriga o poder público a divulgar o telefone exclusivo de denúncia de violência contra a mulher em locais públicos e privados de grande circulação surgiu de proposta da deputada Laura Carneiro, do PSD do Rio de Janeiro. Relatora do texto na Câmara, a deputada Camila do PT do Mato Grosso do Sul, destacou os esforços de fortalecimento do Ligue 180, criado em 2005.
16: O 180 tinha

0: mil processos judiciais por falta de pagamento de pensão alimentícia, muitos deles relativos a homens de classes média e alta.
1: São 11 milhões de mães solo no nosso Brasil. Quase 2 milhões de crianças que não têm o nome do pai na certidão de nascimento. E aquilo que a gente tem para a CLT, para o assalariado, que é o desconto da pensão, a gente vai ter para todo mundo com essa lei. Pode ser

0: Essa é pra todas as perigosas e lindas do Brasil!
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